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1: Ô, meu irmão, o tempo tá fechando, hein?
2: Vamos fazer rastro que vem chuva aqui no Pantanal.
1: Ah, mas dá tempo de fazer um último ponteio.

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0: Dia, compadre.
1: Dia.
0: Ê, compadre, mas hoje eu tirei um tempinho pra visitar o senhor, viu, senhor?
1: É mesmo, é.
0: A gente anda muito tarefado, né? Quase não dá tempo de visitar os compadres, mas hoje eu arrumei um tempo pra vir aqui.
1: Satisfação minha.
0: Como é que anda as coisas por aqui, compadre?
1: Tá bom, mais ou menos, mais ou menos.
0: Olha, pra mim não anda muito bom, não, pai.
1: Tá, não.
0: Por isso é o trem pra lá anda meio feio.
1: Tá ruim.
0: É, o senhor sabe que... Eu sei lá, compadre, mas... Eu até vim aqui, acho meio sem jeito de falar com o senhor, mas... Precisa vir.
1: E qual que é seu gaio?
0: É o seguinte, compadre, eu queria saber se o senhor pode emprestar 2.000 conto pra mim.
1: 2.000?
0: Sim.
1: 2.000?
0: Eu preciso de 2.000.
1: É, bom... Acontece, compadre, que eu também tenho umas contas pra pagar, sabe?
0: É, compadre, mas dependendo da data que o senhor tem o vencimento, eu trago o senhor de volta.
1: Daqui pra uns 30 dias eu vou precisar desse dinheiro.
0: Se o senhor me emprestar, eu pago o senhor com 15.
1: Com 15?
0: 15 dias.
1: É, então eu empresto.
0: Aí, compadre, se o senhor me quebrar, eu vou ficar devendo obrigação pro senhor.
1: Ô, mulher! Pega esses 2.000 que tá no fundo do baú, traz aqui pro compadre pra desapertar ele.
0: Ei, compadre, só o senhor mesmo vai fazer uma coisa dessa pra mim, viu?
1: Mas olha aqui, eu espero no máximo 30. 30 dias.
0: Mas eu pago com 15, compadre.
1: Paga?
0: Olha, daqui a 15 dias eu tô aqui.
1: Tá.
0: Eu sabia que o senhor quebrar meu galho, compadre. Obrigado. Daqui a 15 eu tô aqui de novo.

0: Como é que vai, compadre?
1: Eu vou indo mais ou menos.
0: É, eu também tô mais ou menos, porque os 2.000 contos que o senhor emprestou de mim lá em casa, tá fazendo farta.
1: Eu não tô entendendo o que o senhor tá falando, compadre.
0: É, quando a gente deve, a gente não entende com facilidade mesmo, né, compadre? Não é aquele 2.000 contos que o senhor me emprestou, e eu falei que eu esperava 30 dias. O senhor falou, não, com 15 eu pago, já tá com 40, e o senhor até agora não se explicou.
1: Aí eu vou dizer uma verdade pro senhor. De tanto que eu já emprestei pra tanta gente que eu tô devendo, que eu nem lembro mais desse negócio.
0: É, mas carece de lembrar, porque 2.000 contos são 2.000 contos, faz farta, né, compadre?
1: O senhor quer saber de uma coisa? O senhor tá falando é muita besteira na porta da minha casa.
0: Compadre, o senhor tá querendo que eu volte a pé pra Minas Gerais? Não dá.
1: Olha, compadre, se o senhor não for embora daqui, eu ainda vou te cortar de chicote.
0: Não. Violência, não. Não precisa cortar de chicote, não. Eu volto a pé, mas apanhar não apanho. E quer saber de uma coisa? Esses 2.000 cruzeiros ficam desmoros.

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0: Sim, sou eu. O relógio marcou. Vai trabalhar. Acorda a vida, levanta a bunda. Acorda, parou, levanta a região. Olha a hora, gente, olha a hora. 5 horas, 1 minutinho, está no ar.
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0: A alegria do rádio, a maritaca da madrugada. O fofoqueiro oficial de Amparo, e eu te espero. 19-3807-2237. É isso mesmo. 19-3807-2237 é o nosso WhatsApp. Até as 8 da manhã, sempre juntos. Cuidado, cuidado. É de música boa. Cuidado. Se esqueceu e for repetida, também não vai ouvir.
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0: 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Peraí.
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0: Menino Wilson e a linda Silvana Wilson, espera um pouquinho, tá? Acabamos de tocar Tião Carreiro e Parvinho, só um pouquinho, tá? Só um pouquinho, pouquinho, pouquinho, viu? Um abraço e um beijo, seu Luiz. O que aconteceu aí, seu Aluê? Bom dia, bom dia, bom dia. Acorda, seu Aluê. Nossa senhora. Mexeram em tudo aqui, peraí. Peraí, deixa eu ver aqui. Bom dia, seu Aluê. Mexeram em tudo aqui.
1: Bom dia, pedir aqui as crianças que me morderam. Graças a Deus eu estou acordado. Prontinho para ficar te ouvindo aí. Espero que tudo bem com você aí. Um ótimo trabalho. Que Deus abençoe você.
0: Tá tudo, tudo, tudo maravilhoso, seu Aluê. Obrigado pelo carinho da família, viu? Beijão aí para a linda menina dona Maria do Carmo. Quem? Menina Maria Wojcik. O quê? Menina Maria Wojcik. Linda, maravilhosa, um beijão pra família também, viu, linda? Saúde pra todo mundo aí, mais uma vez, obrigado. Deixa eu ver quem mais tá com a gente aqui. Meu Deus do céu, Liliana Magalhães. Bom dia, linda, bom dia. Um abraço, um beijo pra família. Romilton Paiva. Bom dia, Romilton. Um abração aí, garoto. 19-3807-2237 é o nosso WhatsApp.
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gente, olha a hora. 5 horas, 15 minutinhos, 5:15. Você já sabe, um pequeno assunto, uma grande informação. 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Um abração e um beijo pra família do meninão Leandro Pascoalon. Saúde a todos.

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1: Deixou.

0: Bom Dia 5:30.
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Bom dia, bom dia. Ideia, botei no caneta azul. Ah, meu Deus do céu. Liliana Magalhães, bom dia, linda. Valmir Casotti, é fofoqueiro, sim. Um abraço ao Júnior Fontane e a linda menina Maria Guilherme. Marcelo Vitorino. Marcelo Vitorino. Trabalhar. Trabalhar, garoto. Tá precisando, tá precisando. Quem mais tá com a gente aqui? Pera aí, só um instante, só um instantinho. Nossa Senhora, Rafael Scalvi, agora entortou tudo mesmo. Agora acabou o pouco de vontade que nós tinha. Rafael Scalvi, tá

0: certeza, Espírito Santo do Pinhal. O quê? Irineu? Irineu? Irineu? Nunca trabalhou igual eu. Irineu? Irineu? Irineu? É conhecido como amigo do Romeu. Trabalhar, Irineu Carrá! Trabalhar, garoto! Ó o meninão Marciano. Ele tá na zona, gente. O Marciano... Perdão. Escapou aqui. Ele está em Borda da Mata, Minas Gerais. Quem te conhece não esquece jamais. Minas Gerais colocou Cleitinho na cadeira. Agora eu quero ver. Eu gosto do Cleitinho. Eu gosto de louco. Eu gosto de nego louco. Um abraço aí pra linda menina Vairde, em Jaguariúna. Bom dia, Vairde, bom dia. Um abração aí, saúde sempre, hein? Bom dia, quarta-feira, Marcelo. Ô, Marcelo, muita atenção agora. Muita atenção agora. Trabalhar, garoto. Marcelo Vitorino, para de enrolar. Vamos trabalhar. Nossa senhora, chegou, fala. Vamos ouvir aqui o que eu fala, tem pra falar. Vamos ouvir o que o fala, tem pra falar. Vamos ver, bom dia, fala.
1: Tesoura, bom dia, Liberé. Ô, vai dar hoje, tá mal, né? Tá demais. Tá bom demais também, né? Não pode reclamar muito também, viu? Então toca esse modão aí, ó.
0: Querido violeiro, pra nossa noite. Senhora.
1: Tá escuta aqui, trabalhando e escutando.
0: Pelo amor de Deus, fala. Ô, louco, rapaz. Vai tomar um xarope, ó.

menina Vaiirdi, a linda menina Vaiirdi, Durval e Davi Zé Pedreiro. Olha a hora, gente, olha a hora. 5h45, 5h45.

0: 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Vereador Osmar Dorigan, um abraço, menino. Saúde pra família, tudo de bom aí, tá? Obrigado pelo carinho. Benedito Zueli, um abração pra esse outro meninão maravilhoso. Um abraço, viu, Benedito? Saúde, conhecido como Benedito Ardidinho. Vamos lá, informações. Mais uma vez, eu chamo a sua atenção. A Prefeitura de Amparo, por meio da Secretaria Municipal de Meio Ambiente e Bem-Estar Animal, já publicou o edital para cadastro de beneficiários do Banco de Ração do município. O programa é uma política pública socioambiental, criada pela lei municipal, tá tudo lá, regulamentada, decreto, tudo em ordem. Quem pode se cadastrar? Protetores independentes residentes em Amparo, tutores de animais em situação de vulnerabilidade socioeconômica, com renda de até um salário mínimo e meio por pessoa. ONGs sem fins lucrativos com atuação comprovada na causa animal. Tutores temporários de animais abandonados. Tutores atendidos pela Clínica Veterinária Gratuita Municipal. O período de inscrição? Até o dia 14 de outubro. Onde se inscrever? Presencialmente, de segunda a sexta-feira, das 9 às 16 horas, aí você escolhe. No Paço Municipal, Avenida Bernardino de Campos 705, no Departamento de Defesa e Bem-Estar Animal, localizado à Avenida Carlos Augusto do Amaral Sobrinho, 2871, Jardim Santa Helena. É necessário apresentar RG, CPF, comprovante de endereço em Amparo, comprovante de renda de todo o núcleo familiar e declaração de quantidade de animais. A entrega das rações e utensílios começa em 28 de outubro e a comercialização, é claro, é crime, é proibida, tá bom? Um abraço ao garoto Marciano, que está em Borda da Mata. Aliás, o Marcelo, o Luizinho, Jardim das Aves, bom dia, calma lá, vamos atender a todos. Fala também, um pouco de paciência aí. Aliás, o Marciano, o meninão Marcelo Vitorino, falou, Bidé, minha mãe, terra de minha querida mãe, Borda da Mata. Ei, Minas Gerais, quem te conhece não... Oh, quer dizer, não esquece jamais.
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0: Bom dia, 6 horas.
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0: Bahia, garoto Zé Luiz, Avenida Saudade, Amparo, bom dia, obrigado. Tudo de bom a você e família, também a linda menina Dulce, bairro Ribeirão, Sérgio Bicolo, um abraço. Vicentini Pinturas, tá aí um baita profissional, um abraço. Nosso encontro com Deus está no ar. São 6:05. 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Enquanto você não entender que o que rege esse mundo é a vontade de Deus, você vai sofrer. Enquanto você não entender que é claro que precisamos do dinheiro para viver. Isso é óbvio. Tem contas, tem compromissos, tem sustento. É ótimo, isso é natural, você tem que ter. Mas enquanto alguns homens não entenderem que a lei aqui é a divina, a lei que predomina, a lei que realmente funciona, é a lei de Deus. Ele é o Senhor máximo e poderoso. Enquanto alguns homens não entenderem isso, ou aqueles que não querem enxergar, você vai sofrer. Mesmo que você tenha os mais lindos castelos, mesmo que você possua os mais belos carros, veículos, seja qual for, nenhum homem, nenhuma mulher, ninguém é feliz neste mundo se não estar no mundo em que Deus permite. Aprenda de uma vez por todas.
1: O anjo do Senhor anunciou a Maria, e ela concebeu do Espírito Santo. Ave Maria, cheia de graça, o Senhor é convosco. Bendita sois vós entre as mulheres, e bendito é o fruto do vosso ventre, Jesus. Santa Maria, Mãe de Deus, rogai por nós, pecadores, agora e na hora da nossa morte. Amém. Eis aqui a escrava do Senhor. Faça-se em mim segundo a vossa palavra. Ave Maria, cheia de graça, o Senhor é convosco. Bendita sois vós entre as mulheres, e bendito é o fruto do vosso ventre, Jesus. Santa Maria, Mãe de Deus, rogai por nós, pecadores, agora e na hora da nossa morte. Amém. E o Verbo se fez carne e habitou entre nós. Ave Maria, cheia de graça, o Senhor é convosco. Bendita sois vós entre as mulheres, e bendito é o fruto do vosso ventre, Jesus. Santa Maria, Mãe de Deus, rogai por nós, pecadores, agora e na hora da nossa morte. Amém. Rogai por nós, Santa Mãe de Deus, para que sejamos dignos das promessas de Cristo. Oremos. Derramai, ó Deus, a vossa graça em nossos corações, para que, conhecendo pela mensagem do anjo a encarnação do vosso Filho, cheguemos, por sua paixão e cruz, à glória da ressurreição. Por Cristo nosso Senhor. Amém. Glória ao Pai, ao Filho e ao Espírito Santo, como era no princípio, agora e sempre. Amém.
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0: Menina Duns. Bairro Ribeirão, obrigado, linda.
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0: Trabalhar, vai trabalhar. Olha a hora, olha a hora. 6:19, você está acompanhando o mais lindo, o mais belo, o mais cheiroso.

0: Ira, Márcio Panelli, direto de Andradas, Minas Gerais. Bom dia, garotão. Natal Filho, Minasa Training International. Um abraço. Paió. Ô, Luiz. Trabalhar, Luiz. Um abração, garoto. Liliana Magalhães, mais uma vez, obrigado. Família Sibinel. As mais lindas meninas, em especial a menina Vera. A mamãe é mais linda. Um beijo com carinho e abraço também a Elaine e a Eliana, obrigado. Saúde sempre. Matheus Figueiredo já está em outro andar. Três Pontes tem saudade. O esporte tem saudade. Agora o nível do homem é outro patamar. Trabalhar, Matheus. Quanto mais sobe, mais a turma quer derrubar. Vamos trabalhar. Um abraço aqui, mais uma vez, obrigado. Fala. Ele pediu Inquilina de Violeiro, um abraço ao menino Luizinho. Pediu Meu Sítio, Meu Paraíso com Lourenço Lourival. A linda Dulce, ela pediu Último Adeus. Ouvimos agora o nosso querido meninão Zé Luiz na Avenida Saudade. Água no Leite, já tocamos. Adriano Poli, bom dia, Adrianão. Bom dia, garoto. 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Um abraço, fera. Obrigado mais uma vez ao Caetano, que está em Curitiba, Paraná, Bidé, muita chuva. Já aqui nós vamos saber, as véias virgens indígenas não erram. Mosquetão, símbolo máximo da torcida do São Paulo. A vara é mole, mas a minhoca é dura. Um abraço, Mosqueto, saúde sempre, viu? Um abração com carinho e um beijo para a família da Anisabel Casoy. Anisabel, sim. Isso eu sei. Conheço a Anisabel desde menina. Ela tinha 18 anos, hoje tá com 22. Eu a conheço. Nunca fez uma fofoca sequer.
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Ferramentas de Ouro, milionário José Rico Anjo Loiro, Marcão Manzoli, trabalhar, garoto. Arthur Tuiuti, trabalhar. Um abraço ao Vagnão ABC, São Caetano, trabalhar. Chiclete, chiclete, ou melhor, chiclete, Mr. Ranho, trabalhar, garoto, trabalhar.

0: às 6h30.
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7: Bom, ei, pra você, para a família, pra todo mundo. Bom dia.
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0: Bom dia.
1: Menina.
0: Dona Maria Pascoalon, família Pascoalon, Fazenda Nova Sintra, Amparo, bom dia. Obrigado pelo carinho, obrigado pela sugestão musical. Terezinha Siqueira, eu ouvi a música aqui em off, uma porcaria. Desculpa, maior, não é? Fala mesmo. Desculpe, perdão pela sinceridade, mas a música que você pediu, eu estava ouvindo aqui, Sula Mazurega, Pássaro Livre, uma porcaria, pelo amor de Deus. Pede outra aí, pede passe livre. Ai, que modão bom pra nós chorar, tomar caipirinha de veneno, aí que é bom. Um beijo, Terezinha Siqueira e família, mas desculpa, é pior do que o lacatica, lacatoca, lacatica, lacatica, lacatica, lacatoca do Rogério, pelo amor de Deus. Galassi, trabalhar um pouco, Galassi, é bom, viu? É bom. Todo mundo. Não é todo mundo. Aqui nós falamos o português direto. O correto eu não sei, não sou professor de português. Aliás, nossa, na escola mais faltava, fugia pra jogar bola, então não adianta. Galassi, todo mundo já tá sabendo que você não gosta de trabalhar, tá? Marcelão, um abraço, garoto, saúde sempre. Chiclete, obrigado, Chiclete. Falou, Bidé, aquele ranho que escorria, chegava perto da boca, não ajeitava com a língua, lembra? Oh, delícia, não matou ninguém, só engordou. Um abraço, fera, saúde aí. Mas é meio louco, rapaz, tu já tá acostumado com nós, né? Vamos lá. Não é verdade, Terezinha, pede outra aí, vai. Liga aí, não tem problema, pode ligar umas 10 vezes, até não ajeitar a música. Nunca tinha ouvido falar, Sula Mazurega, Pássaro Livre, ô porcaria, Deus do céu. Um abraço, um beijo com todo carinho e respeito à família, viu, linda? Dá um beijão na família aí, não precisa ficar brava não, é que nós tem um filtro aqui. A gente joga a música no filtro, se de 0 a 5 não chegar a 2, nós corta. Um beijo, linda, um beijo. 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Oh, amor de Deus. Quer que fale mal o quê? Vamos lá. Té Bermiro, um abraço, Té. Deixa eu fechar esse negócio, pode de falar isso aqui. Pera aí. Té Bermiro, um abraço, viu, Té? Tudo de bom pra você, tudo de bom pra família aí. Mas não fica enrolando, não. Vamos trabalhar um pouquinho. Que agora o Té arrumou uma... Como é que chama aquele negócio? Uma monareta, né? O Té tá andando de monareta agora. Olha como o mundo mudou, hein? Um homem acostumado a andar de cavalo. E você sabe que uma pessoa que anda muito tempo de cavalo, ele fica com as pernas tudo tortas, né? O negócio das pernas tudo torta. E o Té Bermiro agora arrumou uma monareta. Olha que antigo. Uma monareta. Vamos lá, gente. Vamos lá. Um abraço, Té. Trabalhar. O clima não muda nada. A quarta-feira começa embaçada e pode ter chuva a qualquer momento, a qualquer hora. Ainda vai permanecer assim. E podemos ter tempestade na hora do almoço. Cuidado aí. Algumas cidades, vento forte, trovões, raio, pode ter, tá bem bagunçado ainda. A partir de amanhã, nossa senhora, semana que vem é chuva a semana inteira. Pelo amor de Deus, não aguento mais esse cheiro de mofo que eu tô, rapaz. A semana que vem inteira é de chuva. Nós começa no sábado. Ó, já tô vendo aqui. Não, as meninas? As meninas velhas virgens indígenas? Meu amigo, a hora que elas saem dançando só com a folhinha de bananeira tampando, conhece tudo do tempo. Bom, o amanhã a Deus pertence, né? A mínima hoje está em 19, a máxima é 27 graus, ok? Não se esqueça, leve o guarda-chuva. Se parar a chuva, você vai esquecer.
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Terezinha Siqueira, bom dia, bom dia, bom dia, família, toda a saúde, muito obrigado pelo carinho. Nosso destaque do esporte está no ar. 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

0: normal, não precisa ficar com vergonha. Eu estou falando direto a você, usuário de dentaduras. Pelo menos, marque um agendamento. Passe pela avaliação e conheça. Não adianta ficar imaginando. Esse é o problema de muitas pessoas não conquistarem as coisas. Porque elas perdem tempo imaginando. Ai, será? O tempo está passando. E se tem uma coisa que nunca mais vou poder fazer, é ter o tempo que passou. Nunca mais. Passou. Tudo bem que eu ainda continuo com 18 anos, mas faz parte, ele passa rápido. 19-3808-4142, a partir das 8h30. Brasileirão retorna hoje, em Bragança Paulista, às 19h30. Tem Red Bull Bragantino e Mirassol. Hoje, Beira Rio, 19h30, o jogo dos desesperados, Internacional e Corinthians. Hoje, no Mangueirão, Remo e Grêmio, às 19h30. Hoje, Barradão, Vitória e Chapecoense. Nilton Santos, hoje, confronto carioca, Botafogo e Vasco. Hoje, Mineirão, tem Cruzeiro e São Paulo. Amanhã na Vila. Então amanhã, se Deus permitir, a gente estiver vivo, a direção deixar, aí a gente completa, tá bom? Um abração mais uma vez pro querido Chiclete, tudo de bom pra você e pra família. Grande garoto, hein? Grande garoto, Braz, contaminou o playlist nosso, contaminou os nossos ouvintes. E um abração também ao garoto Zelão, menino Zelão, Vale Verde Amparo, bom dia, fera, bom dia.
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0: Brás, presta atenção, Brás. Vou falar aqui, né? Vou falar aqui e eu falo mesmo com todo o respeito do mundo. Todo o respeito. Graças a Deus eu sou um cara legal. Um cara gente fina. Muitos que me conhecem falam, Bidé, você é o garoto do rádio, você é o moleque da comunicação. Então, tão tranquilo. Mas pede música boa. É um linguaru. Ai, linguaru também. E fofoqueiro também. Perdão, comentarista da vida ali, eu sou chique. 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Como eu estava falando, né? Tem ouvintes que pedem algumas músicas e nós não temos todas em nosso acervo. Que nem o Brás agora acabou de inventar uma dupla e uma música, né? Nunca ouviu falar? Digitei aqui, colocou, já escreveu lá, porque o programa, ele é muito mais avançado do que a urna eletrônica, vocês querem saber, porque a urna eletrônica, pelo amor de Deus, então ele é muito mais avançado, então a gente digita lá, ele já acusa, porcaria, porque a luz fica piscando, aquele alerta, porcaria, então ela não toca. Outra coisa, quando você pede a mesma música, tudo bem, pede a mesma música. Bidé, dá pra tocar essa? Bidé, eu gostaria de ouvir aquela. Então o próprio programa já acusa. Tocou ontem às 7 horas e 15 minutos. Tocou segunda-feira, 18 horas e 12 minutos. Então ela fica piscando. Repetida. Então não toca. É um programa avançado, gente. Não tem jeito.
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1: O carro Lucando. O relógio marcou. Vai trabalhar. 7:06 do dia 7 de outubro.
2: Feliz aniversário.
1: Parabéns, parabéns, parabéns. Toda a saúde do mundo pra quem tá no tapetão preto da vida, meu muito obrigado pela carona. Ao policial, militar, civil, municipal,

Carlos Nardini. Ô Tonhão, um abraço, menino, um beijo pra família. Estudei com o Tonhão. Domingo eu estive no Corolano trabalhando de fiscal, né? Nós pertencemos ao Partido Liberal, ao PL, e nós estávamos domingo trabalhando como fiscal na escola Doutor Corolano Burgos em Amparo, né? Ah, que saudade. Entrei na classe em que eu comecei no meu primeiro ano. Hoje se diz fundamental, mas não é fundamental. Eu não sei, na minha época era primário, ginasial, essas coisas aí. Ai, que saudade. Antônio Carlos Nardini, estudamos juntos. Meninão maravilhoso. Um abraço, Toyão. Saúde, menino. Luiz Brunese, um abraço pra você. Fernando Garcia. Ô, Fernandão. Que isso, rapaz? Ah, xerife trabalhando com estilingue? Ah, não. Fernandão, reage, Fernandão. Altair Moreira, um abraço. Adilson Casotti. Bidé, eu tenho direito à defesa de réplica e de tréplica. Fique à vontade, Adilson Casotti. Tem direito de resposta. Não era só o chiclete que chupava arranho, não. Eu também chupava. Ai, tá vendo? Quem não chupou um ranho verdão de criança não teve infância. E outra, hein? Bem lembrado. Os pediatras falavam, deixa mãe, deixa que é pra criar imunidade. Deixa que é pra criar imunidade. Um abraço, Adilson. Saúde pra família. Valmir Formiga. Quando ele olhou para a tinta, e a tinta olhou para ele, foi paixão à primeira vista. Pena que a brocha tá mole. Um abraço, Valmir. Regina Teixeira Galo, dá um beijo na maravilhosa Melissa. Valdir Chira, nossa senhora, esse então, pelo amor de Deus. Joana Montini, Jardim Brasil, bom dia. Lu Oliveira, Jardim Brasil, bom dia. Ah, também a nossa linda, maravilhosa Terezinha Siqueira, Jardim Brasil, bom dia. Solange Zanini Pinheirinho, bom dia. Deixa eu ver quem mais, vamos rodando. Natal Filho já foi. Ah, um montão, gente, olha que eu misturo tudo aqui, peraí. Ah, Josana Gonçalves, bom dia, viu? Bom dia. Deixa eu ver aqui, Isabel Casotti, a única pura da família, bom dia. Nunca falou uma fofoca. Nossa senhora, já o marido Gilberto, pelo amor de Deus, por onde passa é só fofoca. Deixa eu ver aqui, peraí que eu abri errado aqui. Aqui. Marcos Susan, Imobiliária Garra, Itatiba. Bom dia, garoto, bom dia. Matheus, cuidado, Matheus. Quanto mais sobe, mais turma quer derrubar. Um abraço. Peraí, vamos aqui onde eu parei. Parei aqui, Isabel. Isso. Marcão Manzoli, bom dia, garoto. Um abração, Bovagnão, ABC, São Caetano, bom dia. Arthur, que está em Tuiuti, bom dia.

0: em Votuporanga. Ah, nós não estudava não, não vou mentir aqui. Não vou mentir, não vou. Que é verdade, é verdade. Quanta... Meu tio, Olinto Galef, falecido, ele era inspetor de aluno no Corolano.
1: WhatsApp.
0: Nossa senhora. Ele catava pra orelha, rapaz. Ah, que hoje em dia é orelha. Na época nossa, pegava pra orelha. Tanto que a orelha de um lado é maior que a outra, de tanto que pegava pra orelha e puxava, rapaz. Pelo amor de Deus. Um abraço. E cobreiro na orelha, então. Minha mãe levava pra dona Parmira. Ali na chácara dos Anarela. Até semana sim, semana não, benzendo o cobreiro. Um abraço, Braz. Saúde aí. Obrigado, garoto. Um abraço. Ô, Benedito, Jardim Brasil. A mesma música de novo, Benedito. Vamos trocar. Já pediu a música Cadeira Amiga umas 10 vezes. Pode trocar aí. Não. Já tô falando. Música repetida e música ruim nós não toca. Barreirito, Cadeira Amiga. Já pediu umas 10 vezes. Não, pô. Cortou. O que é? Fraturei a mão, estou imobilizado. Ai, meu Deus, Regina Galo. Pelo amor de Deus, Regina Galo. Tudo bem que com 15 anos ainda dá pra pular corda. Nós sabe que dá. Mas um burro não pode abusar. Quer acompanhar a Melissa? Não dá, gente. Vambora. Ô, Benedito, troca a música, hein. Trio Parada Dura, Cadeira Amiga. Já pediu 200. Ó, tá marcando aqui, ó. Cadeira Amiga, Benedito. 8 pedidos musicais. Aí não adianta.
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0: Bom dia, Tunico e Tinoco, esta Ruana, você só ouve aqui. São 7:18, 7:18, tem bate-papo, tem informação, sim, claro. Um oferecimento, Mercado Bar Tixoto, quarta-feira é dia de feira todo dia de feira. A Convertade no fundo, uma boneca na cama, Regina, tudo tranquilo aí, um beijão, linda, um beijão, viu, se cuida, tá? Tudo passa, tudo passará, já cantava o gigante Nelson Net. Um abraço. 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Um abraço, Oral Único. Sorriso lindo, sorriso gostoso. Tudo de bom para a família. Saúde sempre aí, hein? Saúde sempre. Um abraço ao Benedito, garotão lá do Jardim Brasil. Obrigado pela compreensão, mas é que nem eu falei pra Terezinha Siqueira. Música ruim repetida não toca, mas segura mesmo. Um abraço, um beijo, menino. Saúde pra família, tá? Deixa eu ver quem mais aqui. Um abração. Eu preciso te cumprimentar. Então, como eu estava falando, Oral Único, sorriso lindo, sorriso gostoso, sorriso maravilhoso. Sempre com bate-papo, informação, descontração e alegria pra você. Deixa eu dar uma olhada aqui, que eu tinha uma informação aqui. Eu pulei, rapaz. Agora onde que eu vou achar aqui? Deixa eu ver se eu acho aqui. Pera aí. Rapidinho, deixa eu ver. Não é aqui. Também não é aqui. É, acho que eu fiz alguma caca aqui pra variar, né? Pera aí. Deixa eu ver, só aqui, pera lá. Aqui. Onde que estava aqui? Agora, pera aí. É, já falei, mas eu vou repetir mais uma vez pra vocês. Pera lá. Ah, travou de novo essa porcaria. Não é isso aqui que eu queria. Mas tudo bem, vamos lá. Mais uma vez, Oral Único, sorriso lindo, sorriso gostoso, sorriso maravilhoso, tudo pra você, tudo pra família. Assim, tá aqui. Mais uma vez eu chamo a sua atenção em relação ao Amparo e o descarte de lixo irregular. Agora é lei, agora tem multa, tá? Então você que é porcão, você que gosta de sujar a sua cidade, lá na rua Uruguai onde eu moro lá, rapaz do céu, tem colchão jogado, tem berço, não dá, tem dia certo para fazer o descarte, tem preguiça de ligar no 156. Liga no 156 na ouvidoria da prefeitura, o pessoal informa. Eu sou aqui do jardim e tal, que hora, que dia vai passar, o pessoal passa, o pessoal da zeladoria trabalha. Pô, às vezes o pessoal fala, nossa, cidade, não dá conta. Só pra ficar limpando os porcos, né, com todo o respeito ao animal, porque o animal é mais limpo do que certas pessoas. Não, o que tem que falar, a gente tem que falar, gente. Precisa parar com esse negócio de mimimi, enrolação na vida. Porcão, joga colchão, joga berço, tem coisa lá de como é que fala? Ah, esqueci o nome agora, distante. Ó, para com isso. Custa pra, mas não teve jeito, ó. Não é assim, pô. E agora é multa. É como fala sempre os outros, né? Eu conversava com uma pessoa aí, bem, né? E falava assim, Vidé, você pode até pegar a mulher do cara, que ele é capaz de não ficar bravo, mas se você mexer no bolso dele, ele chora. É verdade, tem que multar. Não adianta. O problema é esse, você pede, ó. Não. É que nem filho, né? Não faça isso. Meia hora depois tá fazendo, então não adianta. Eu falei pra você não fazer, você tá fazendo, castigo. Fazer o quê? E tá certo, tem que multar, é grana no bolso. Catou, e se você catar o vizinho porco, alguém da rua porco aí, viu? Tiver escartando, filma a placa do carro e faça a denúncia, que o quanto ele tomar de multa, você ganha 20%. É os caçadores de porcão, né? Vai lançar essa campanha aí. Os caçadores de porcão. De repente eu sei que tá aposentado, fica sentado na praça do que não funciona mais. Pega uma bicicleta, pega uma motinha, fica andando pra rua, pro bairro. Catou porcão, opa! Vai lá, denuncia, você ganha um troco. Pronto! Os caçadores de porcão, vamos lançar essa lei em Amparo. Então toma cuidado aí e vamos preservar o meio ambiente, vamos preservar principalmente, né, o respeito com os outros, tá bom? Um abraço, um beijo a todos, deixa eu ver quem mais tá com a gente aqui. É, Josana Gonçalves, um beijão pra você com respeito, sempre carinho à família, tá bom? Um abraço também, quem? Ô, seu João, sossega aí que já tomou, viu? Já sabe, né? Já sabe, o companheiro tá rodando, já sabe, né? Sossega aí. Deixa eu ver quem tá aqui, já foi. Vambora, deixa eu ver, pera lá, já volto já.
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0: Bom dia, 7:30.
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0: bom dia, Josana Gonçalves. Obrigado pelo carinho e a sugestão musical. Bom dia, bom dia. Zelão, um abraço, fera. Menina Claudete, bairro Ribeirão, tivemos as Gargantas de Ouro, Pombinha Mensageira. 7h35, esse bloco final é de gratidão e agradecimentos. 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Valmir Bonifácio, Varginha, Minas Gerais, bom dia. Nosso querido goiano, o espaço do goiano lá, gente, o boteco do goiano que tá acabando com o casamento, viu? Um abraço, goiano. Saúde sempre, hein, meninão. Miro, Jardim Silmar, Amparo, obrigado pelo carinho.
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0: dia, bom dia. Cowboy, cowboy. Vale Verde. Amparo, obrigado, garoto.
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0: O galo. O relógio marcou. Vai trabalhar. Acorda. Levanta. Olha a hora, gente, olha a hora. 5:02. Hoje é quarta-feira, 7 de outubro. Parabéns, parabéns, saúde, felicidade.
1: Deixou.
0: A alegria do rádio, a maritaca da madrugada, o fofoqueiro está no ar. 19-3807-2237. Obrigado. Nesse momento, eu agradeço a você. Sim, você, fofoqueiro. Você, fofoqueira. Você, seu linguarudo. Você, sua linguaruda. Aos meninos comedores de ranho, obrigado. As meninas lindas, maravilhosas, belas, musas. Os rapazes com sovaco peludo, bom dia. Muito obrigado a cada um de vocês. Mojimirim, alemão, amortecedores, bom dia, cara. Ama comer. Oh, para, vai. Faz favor, hein? Vamos respeitar, porque agora eu vou dizer a maior verdade do dia de hoje. 5 anos de idade. Se a voz embargar, eu peço desculpas. Mas com 5 anos de idade, essas horas, 7:50, 7:50, eu já estava junto com o meu pai, com minha saudosa mãe, aliás, os dois, né? Deve estar fazendo amor no céu, porque já foi. Ah, debaixo de um pé de café, comendo polenta.

0: sair do ar agora. Valeu! Não, não. Se Deus permitir a direção deixar, eu volto.
1: Você não respeitou.
0: Balcão do Bar do Cícero. Uma hora dessa nós

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coração e a mente de vocês, pois vocês estão unidos com Cristo Jesus. Por último, meus irmãos, encham a mente de vocês com tudo o que merece elogios. Aliás, por último, meus irmãos, encham a mente de vocês com tudo que é bom e merece elogios. Isto é, tudo que é verdadeiro, digno, correto, puro, agradável e decente. E põe em prática, diz São Paulo, versículo 9, o que vocês receberam e aprenderam de mim, tanto com as minhas palavras como com as minhas ações. E o Deus que nos dá a paz estará com vocês. Lembrando, Mário Duarte, se cuida, tá? Então hoje o Mário não vai participar com a gente. Se cuida, você está de volta amanhã bem, tá? Seu misericórdia, abençoa o nosso Mário, tá? Se cuida. E no programa de hoje, Pandinha, Pílulas de Fé e Sabedoria.

0: Ó, agora eu consigo fazer, viu, Pandinha? Já não, eu lembro que eu fiquei quase 10 dias sem. É, agora já tá
1: aqui bonito. Em São Paulo, pelo menos, é bom dia, boa tarde, boa noite, padre, a todos os ouvintes. Aqui em São Paulo, mudança de tempo quase todos os dias, né, padre? É chuva, tá, né? É frio, é calor. E aí a saúde.
0: A resistência imunológica e a gripe, se cuidem, se cuidem. Por isso, fala conosco, senhor.
1: Pílula 61. Às vezes, sinto como se retirassem as minhas forças. Não sei explicar o que acontece. Você precisa ler diariamente Efésios 6, 10, 17. É a armadura do cristão contra as forças infernais, que são reais e lutam contra nós. Sem a força do alto, esmorecemos. Por isso, precisamos dessa armadura diariamente para a nossa caminhada.
0: Nossa, é fora do ar, Bandinha, menos é mais, você entendeu, né?
1: Menos é mais.
0: Cínico, menos é mais. Acabamos de falar fora do ar. É, e pílulas 2, de fé e sabedoria, inteligência emocional, por favor.
1: Pílula 83.
0: Não, você vai, o que você ia falar, o senhor mostra no meu coração que é a próxima. Pode pular para outra. Isso.
1: Pílula 84.
0: Isso, vai lá.
1: Deus quer que escutemos todos os dias. Leia Isaías 50:4-5. O Senhor Deus deu-me a língua de um discípulo para que eu saiba reconfortar pela palavra o que está abatido. Cada manhã ele desperta meus ouvidos para que eu escute como discípulo. O Senhor Deus abriu meu ouvido e eu não relutei. Não me esquivei. Escutemos a Deus não somente para a nossa vida, mas para servir e ajudar o outro. Ô padre, nos bastidores, né, antes de começar o programa, nós sempre oramos, né? E hoje nós falamos o que essas duas palavras falam, que eu abri na hora, abri uma na hora, o senhor falou, pula a página. E a resposta de Deus é certa, né?
0: E aí, lembre-se que a música que vocês vão escutar agora, eu estava no fundo do fundo do poço. A pessoa faleceu agora, Guto Graça Mello, esse ano, Deus o tenha. É, ele achou que não ia passar. Gente, é sério, ele passou, achou que não ia passar. Glória a Deus. Escute essa letra. Olha como ela é forte. No fundo do poço.

0: só o pó.
1: Não há barreiras.
0: Literalmente o pó. Mas a força de Deus estava lá e sempre estará. E você que está, ou esteve ou está, no fundo do poço, creia, Deus age. Quando você conhece a sua pequenez, porque

0: Πάρση Γιαβότο.
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4: Vamos lá, né? Você que está acompanhando o nosso Momento de Fé, não deixe também de entrar nas redes sociais do Padre Marcelo. Padre Marcelo Rossi, oficial, tem um selinho azul lá também, identificando que é o canal do padre. E o padre postou uma mensagem, um post muito interessante no Instagram. E eu vou ler para vocês aqui, mas depois esteja curioso e acesse, entre lá no Instagram. No Instagram, Padre Marcelo Rossi. Minha mente travou quando eu li essa frase. Dúvida destrói fé. Medo bloqueia coragem. Raiva elimina paz. Orgulho impede amor. Inveja apaga gratidão. Preguiça mata sonhos. Mas aí tem um agora, segredo, e o padre vai falar, padre.
0: Agora o segredo é ler como, não sei se vocês sabem, mas em hebraico, né, em aramaico, você lê da, não da direita para a esquerda, agora da esquerda para a direita, da direita para a esquerda, okay? Ok? Então, invertendo, fé destrói dúvida. Olha a nossa missão aqui no Momento de Fé. Fé destrói dúvida. Coragem bloqueia o medo. Paz elimina a raiva. Amor impede orgulho. Gratidão apaga inveja. E sonhos matam a preguiça. Por isso, Pandinha, nessa certeza, Pandinha, estamos aqui. E lembrando, orando, se cuidem, né? Mas nesse tempo que está aqui agora, né? Por favor, porque senão você fica sem voz.
4: Tá bem,
0: fica...
4: né, padre? O Mário teve uma gripe, mas está bem, está se recuperando. Amanhã, com fé em Deus, estará de volta aqui.
0: Por isso, se cuida aí. Ah, ele tá nos ouvindo agora, né? Mário!
4: Com certeza.
0: Se cuida.
4: Mário, João, agora, um abraço para toda a família.
0: Se cuida, tá? Vai cuidar bem do João, né? E nós estamos aqui, Pandinha, e Deus nos abençoe. Vamos depois, na volta no Nacional, vamos voltar com esse post. Esse post realmente, agora aprendi, não é cartão, né? Post. Nós voltamos com ele.
4: Vamos lá, padre. Vamos matar a saudade do Mário agora, hein?
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0: Hoje de manhã eu acordei, veio muito forte pegar um post que eu já tinha postado muito tempo atrás, e eu falei, não, hoje veio esse post. Então tá, se você puder entrar no Instagram aqui, você entra, né, PM, Padre Marcelo Rossi, né? Você entra no Instagram, PM Marcelo Rossi. É, e no meio do Face também, postei também no X, tá? Nas redes sociais, tá lá. É, Pandinha, vamos ler, tá? É, só aquele jeito que nós fizemos, é, invertido agora, tá? Fechou, minha mente travou quando eu li essa frase. Que frases? Frases eu li. Bom, na verdade, essas frases são frases. Dúvida destrói fé. Medo bloqueia coragem. Raiva elimina a paz. Orgulho impede o amor. Inveja apaga a gratidão. E preguiça mata sonhos. Agora, Pandinha, leia da direita para a esquerda.
4: Fé destrói dúvida. Coragem bloqueia medo. Paz elimina a raiva. Amor impede o orgulho. Gratidão apaga a inveja. Sonhos matam preguiça.
0: Por isso, Senhor, em nome do Pai, aliás, eu vou testemunhar.
6: Eu

0: Bom dia, você recebeu o que o Mário mandou pra você, né?
1: Tem, eu recebi também, padre, recebi.
0: Tá, fica só atento que eu vou começar a ler, faz tempo que eu não leio o testemunho, tá? Então eu vou ler de prima aqui, vou começar com esse.
1: O escrito eu não tenho, viu, padre?
0: Pode então, se eu errar, gente, quem escreveu, peço perdão que eu tô lendo de prima, tá? E o Mário tá acompanhando em casa, se cuida, Mário, tá? Estamos aí pra visitar amanhã aí. Nossa, impressionante agora, Mário. Mário, não podia. Você vai entender o que eu tô. Quando eu li uma coisa, você vai entender. Ó. Olá, padre. Venho dar meu testemunho do meu milagre. Em maio de 2024, fui internado no Hospital Anchieta de Taguatinga, Distrito Federal, com febre de 40 graus, quase em coma, devido a uma pneumonia bacteriana. Meu corpo queimava de tal forma que na UTI colocaram gases com pedras de gelo sobre minhas pernas. Pera só um pouquinho, quando o Mário faz isso, ele deixa algumas fotos. Não tem foto não. Então, é que eu tinha visto uma foto uma vez, mas voltando. Meu corpo queimava de tal forma que, bom, fiquei entubado, respirando através de aparelhos e não melhorava. Cheguei a ser transferido de hospital mais de uma vez. Só pensava que não iria sobreviver e orava. Piorei, entrei em coma, mas inexplicavelmente era como se seguisse em oração. Até acordei do coma agradecendo a Deus por ainda estar vivo, pois sabia que Jesus tinha me dado a vida novamente. Peço oração pelo meu pai Antônio Anastácio Garcia de Lima, que está com câncer de próstata e está difícil para toda a família. E saúde para minha mãe Noêmia Araújo de Lima. Meu nome é Valdênio, não, diferente, meu nome é, deixa eu ver se é isso mesmo, Valdênio Araújo Lima, moro em Brasília há 23 anos e acompanho todo o trabalho de vocês. Deus os abençoe. Glória a Deus, é isso mesmo, Valdênio Araújo Lima, Distrito Federal. E, Pandinha, seguindo, vamos lá, como ele mandou para nós, Mário.
2: Bom dia, boa tarde, boa noite. Padre Marcelo, a sua bênção. Venho relatar para a honra e glória do Senhor um milagre que recebi através do programa dia 29 de setembro, dia dos arcanjos. Há quase 3 meses, vinha sofrendo com um problema de visão. Começou com dores de cabeça e tontura. A princípio achei que fosse labirintite, pois já tive vários episódios, mas não melhorou. Comecei a sentir minha visão desfocada e a ver tudo em duplicidade. Foi um oftalmo que me encaminhou com urgência a um neurologista, pois nada havia nas vistas, que poderia ser um sintoma neurológico como um AVC. Dirigi-me ao hospital da cidade, fiquei internado e de lá encaminharam para o neurologista da Unicamp. E fiz vários exames, inclusive tomografia com contraste. Os médicos não conseguiram detectar o problema, indicaram passar por outro neurologista que pesquisassem mais a fundo a razão dessa diplopia, visão dupla. Foi um neuro particular que me deu vários exames para detectar aumento do timo. Retornei ao médico com os resultados e não acusou nenhum sinal, miastenia graves ou esclerose múltipla. No dia 29 de setembro passado, estava com minha esposa ouvindo o programa como fazemos todos os dias. E na viagem o senhor disse, há uma pessoa com problema na visão e o milagre está acontecendo, às 8h47. E a pessoa vai dar testemunho. Padre, naquele momento tomei posse, minha esposa pôs as mãos nos meus olhos e até minha filha Karime, em Campinas, que acompanha também o programa, me ligou. Pai, você está escutando? É para você. À noite, ao assistir TV, o que não conseguia normalmente ver, percebi então que estava enxergando tudo normal. Foi então que disse a minha esposa, estou enxergando normal, foi um milagre. Choramos de alegria e agradecimento ao nosso Deus, que é maravilhoso. Obrigado, Padre Marcelo, toda a sua equipe, por serem formiguinhas de Jesus. Um abraço a todos, que Deus os continue abençoando muito. Eu sou vitorioso pelo sangue de Jesus. Se possível, peço a oração, padre. A minha família, que também está passando por alguns problemas, né? Meus filhos, netos, e agradecendo tudo que vocês têm feito por nós. Muito obrigado mais uma vez, abraço, que Deus abençoe.
0: O nome dele é Francisco Vale, e ele é da capital de São Paulo aqui. Mas a família, viu, muitos estão em Campinas, tem de São Paulo, né, falando pro Brasil, mundo inteiro. E Pandinha, é incrível, né?
1: O poder, padre, desse, o que Deus é legal, né? Quando ele fala no testemunho que ele tomou posse, né? A gente tem que tomar posse das orações que nós fazemos, que as pessoas fazem por nós, e temos que tomar posse da palavra de Deus. quando ele tomou posse, ele sentiu que a oração estava sendo para ele e o padre na unção, né?
0: Fez e o detalhe, né? Ele fez o correto, né? Ele foi nos médicos, passou, foi no neuro, depois foi no outro neuro e não acusava nada. Gente, vocês não têm noção que Deus vai me usar agora, tá? Quantas falsas enfermidades, isso mesmo, falsas enfermidades, que ela, a origem dela é maligna, porque ela é real, isso é real. Tá testemunho do próprio Francisco falando. Ele passou pelos médicos de corpos, vários, não foi só um, dois neuros. Eu fiquei bem prestando atenção, tá? E ele foi prudente, foi, ela fez a parte dele, foi no médico e Deus fez a obra. Tá? Obrigado, Senhor, pelas libertações que virão e as curas que vão acontecer hoje na oração. Aguarde, não se prepare. Eu sou vitorioso pelo sangue de Jesus.
1: Eu sou vitorioso pelo sangue de Jesus.
3: Sua bênção, Padre Marcelo Rossi. Eu sou Juliana aqui de Minas Gerais. Eu tô mandando esse áudio pelo um testemunho que aconteceu comigo em Sorocaba. Foi 2009. Até eu falar pro meu marido, eu brincava com ele, ó, eu vou pra Minas Gerais só se o fogão do Padre Marcelo pegar lá. Então, Padre, eu vou contar o testemunho pro senhor. Ele tava pintando um telhado que era um sobradinho. Então ele tinha uma garagem e pra cima da garagem tinha um sobradinho que tinha um telhado. E ele tava pintando esse telhado, Padre. Eu gostava de cantar aquela... A minha vida é do mestre, que eu gostava de escutar o programa do senhor. O senhor cantava muito essa música. Aí, padre, falei pro meu marido. Falei, nossa, hoje a minha alma parece que vai sair do corpo. Tá sentindo que mal esquisito, que jeito ruim. Ele falou, não, vem aqui, vem ajudar eu pintar a tua casa, que vai ficar mais bonita. Aí ele falou pra mim assim... mas vem aqui, eu mesmo peguei e fui, padre. Chegou lá, ele colocou a tábua pra mim, eu peguei e fui entregar a latinha de tinta pra ele em cima do telhadinho, e eu em cima do telhado. E ele colocou a tábua, eu fui subir aí, nisso que eu entreguei a tinta pelo padre, quando eu vi aquele estralo. Caiu toda aquela grade que elas têm em cima de mim, e ele também caiu, padre. Só deu tempo de eu falar, meu Jesus, misericórdia. Aí, padre, eu não senti o peso daquela grade, nem daquelas teias que estavam em cima de mim. Parece que era Jesus que estava me... Eu não senti nada, padre. Eu só senti a mão de Jesus só que estava em cima de mim, protegendo. Eu levantei daquela ali, padre, mas com tanta dor. Fui até no médico pra ver. Falei, nossa, eu esmaguei tudo por dentro. Mas graças a Deus, padre, só machucou a carne. Não machucou nada, não quebrei nada. Graças a Deus, nem eu nem meu marido. Porque meu marido estava em cima de um telhadinho, caiu em cima do outro onde que eu estava. Foi em cima de mim, com a grade, com tudo. Padre, é isso o testemunho. Os vizinhos veio tudo correndo, veio que acontecido por causa do barulho, mas graças a Deus, padre, foi um milagre, padre, que eu nunca perdi um programa do senhor. Então aquela música, A Minha Vida do Mestre, me marcou tanto, padre, me marcou tanto. Eu só tenho que agradecer ao senhor, padre. Só tenho orgulho do programa que o senhor faz pra nós, que cada vez mais o senhor aproxima mais nós de Deus. Que Deus abençoe, que Deus cobre o senhor de bênção, que Nossa Senhora proteja a vida do senhor, do Mário, do Pandinha, de todo mundo, padre. Deus abençoe muito, padre.

0: Adriana Sanana, de Campanha, essa cidade eu não conheço. Campanha, Minas Gerais, e Deus é maior. E a nossa vida é do Mestre. Eu sou vitorioso pelo sangue de Jesus.
1: Eu sou vitorioso pelo sangue de Jesus.
0: Seguindo.
2: Bom dia, boa tarde, boa noite, Padre Marcelo, Mário, Pandinha. Que Jesus esteja presente em vossas vidas, na vossa caminhada, na ordenação do Padre Marcelo, em vossa família. Eu venho testemunhar um acontecido dia 8 de agosto. Eu estava indo todos os dias para o terço de São Miguel Arcanjo, na paróquia de Santa Luzia. Saía às 5h30 de casa, meu genro me deixava no ponto do ônibus para ir para a igreja. Chegando na igreja, uma mulher me atropelou. Eu sei que foi Deus que fez um livramento em minha vida. Eu poderia ter morrido ali, porque eu já estou com 74 anos. Ela bateu, eu fiquei em pé, tornou bater, caí, bati a cabeça, começou a sangrar. Levei pontos na cabeça. Se não fosse o pessoal começar a gritar para ela parar, ela ia passar por cima de mim. Eu sei que Deus me livrou da morte nesse dia. Eu só tenho que agradecer a Deus, a São Miguel Arcanjo, por Santa Luzia, por tudo, que eu estava indo para a casa de Deus. Eu sei que o inimigo não quer que a gente siga Deus. Ele só quer coisas erradas, mas eu não desisto, porque a gente estava em batalha. Eu estou em batalha pedindo pela minha sobrinha, Cláudia Cristiane Chagas. E eu agradeço tudo a Deus e a Mãe Santíssima e as suas orações, Padre Marcelo Rossi. Vim testemunhar esse grande acontecimento na minha vida por mais uma vez. Que Deus me livrou da morte. Muito obrigado a todos vocês da equipe do seu santuário.
1: Arrepiou, hein, Padre?
0: Nossa, Deus, eu ia falar isso agora. Né? Nossa Senhora, o nome dela é Vera Lúcia Chagas, de Ribeirão Pires, São Paulo. Ô Vera, nossa, com certeza são... O que ela estava fazendo, Mário? Aliás, podia?
1: Ela estava indo participar do terço de São Miguel Arcanjo, Padre.
0: Falando em terço de São Miguel Arcanjo, tá, hoje o Mário não vai poder me ajudar, o Pandinha tá com aí, né? Fica complicado, eu vou segurar e vai ser uma bênção, acabando o programa. Nossa. Pandinha... Como que eu faço, por favor, para acompanhar no YouTube?
1: No YouTube, PM.
0: 9h05, tá? Porque eu tenho, 95, me dá o tempo só de conectar. Tá, 9h05.
1: Acabando o programa Momento de Fé, o padre desconecta tudo aqui e começa. No YouTube, PE Marcelo Rossi, oficial. Tem lá o certificado, que é um selo azul, para identificar que é o canal do padre, Coroa de São Miguel. Está sendo uma benção. Se você não se inscreveu ainda no canal, inscreva-se no canal. Tá lá, ó. Quando você entrar no PE Marcelo Rossi, embaixo lá, inscreva-se. Mas você deve perguntar, mas pra quê? Porque você se inscrevendo no canal e ativando o sininho, você receberá a notificação de todos os programas que acontecerão. Programa não, todas as orações, né? Porque não é um programa, é a oração que o padre faz todos os dias. A gente fazia na intimidade dele, agora está fazendo conosco. Então você ativa e você recebe a notificação. Na hora que você estiver assistindo, não deixe de curtir para que o algoritmo propague cada vez mais a mensagem de Deus. E você que sabe de alguém que está precisando de oração, que todos nós precisamos, nunca é demais, compartilhe. Logo mais às 9h05 no YouTube, Coroa de São Miguel, né, Padre?
0: E uma das coisas que você, isso aí você me lembrou, no comecinho, quando eu iniciei, que foi no meu, na verdade Deus mostrou em 19 de maio, um dia antes do meu aniversário, eu confesso que eu não queria não, tá? Eu falei assim, meu Deus, que é minha intimidade, né? E você sabe que eu fazia a oração em 10 minutos, tá? Agora dá quase o quê? Uns 50 minutos. Mas a beleza e a bênção é aquilo que você tem visto, que você também tinha me destacado, é a interação com as pessoas.
1: A interação, tá?
0: Quantas
1: demais.
0: Pessoas querem, padre, eu gostaria tanto que você visse, gente, eu consigo ver, não dá para falar tudo por causa da velocidade, mas dá para ler, tá? E o que eu não consigo ler, hoje eu vou celebrar a missa, eu coloco depois, e além do terço, eu coloco na missa. Então, eu confesso para vocês que bênção. Que realmente foi um presente que Deus me deu, porque é o meu aniversário, eu dei de presente para vocês o compartilhar, mas eu também recebi, porque essa interação eu fico sabendo o que está passando na cabeça de vocês. Nossa, Deus vai confirmando a oração, é aqui que precisamos orar. E hoje o Senhor mostrando muito forte, culpa e remorso. Estamos orando por luto, mas eu não vou pôr limites ao Senhor, não é só sobre luto não. Tá? Pessoas que não foram amorosas com alguém que já faleceu, mas pessoas que estão vivendo com uma culpa. Lembrando que umas armadilhas de Satanás, ele é chamado de o acusador. Você conhece alguém que anda com culpa e remorso? Nós vamos para o intervalo
1: Padre,
0: agora.
1: Impressionante o senhor falar isso. Eu não vou citar o nome porque as pessoas escutam o programa. Mas uma pessoa deu um testemunho para minha esposa ontem. E eu só escutei, não falei nada. Faleceu a mãe e infelizmente não tinha uma relação muito boa com a mãe. E o remorso é muito grande pelo que fez ou deixou de fazer, no caso. E ele desapareceu esses dias, desapareceu de casa, ninguém achava ele. Ele estava lá no cemitério onde a mãe foi enterrada. Está em depressão.
0: Então, Deus vai me usar tanto, tanto, tanto. Ontem nós tivemos uma coisa que aconteceu. Podia, desde que eu faço, eu comecei desde a 20 de maio. Quantas vezes que tentou? Não, caiu três vezes, né?
1: Três vezes, conexão. Não, e não queria ficar, viu, padre? Travava várias vezes e voltava fora.
0: Tá, e depois que eu não saí fora do ar, eu fui olhar pra ver. Não, deve ter tido problema aqui na internet. A internet tava perfeita, gente. Perfeita, era combate. Mas era pra desistir, tá? Mas nós não desistimos.
1: Foi, né? Foi o que a Vera falou, né, padre? Nós estamos no combate. Mas no bom combate, né, padre?
0: E no bom combate, queridos, podemos até cair, mas o inimigo pode até tentar, mas nunca vai conseguir, porque Deus vai ajudar. Rapaz, e a importância da fusão, tá? Que fusão, padre? O que é isso? É esse momento, porque quando eu estou na coroa, onde você viu quantas pessoas não tinham acompanhado o momento de fé?
1: Sim,
0: eu falava, vai pro Spotify. Por isso que o Pandinha não vai poder me ajudar hoje. Porque o Pandinha tem que montar tudinho pro Spotify pra entrar no ar no Spotify. Então, prepare-se. Curas e libertações. Nossa, cresce forte. Curas e libertações de um modo que nós nunca experimentamos. Eu estou profetizando, tá? Em nome de Jesus. Cura e libertação, como até eu mesmo. Nunca, nunca experimentamos. A partir de agora, Senhor, cura e libertação. Já voltamos.

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4: Desde quando começou o aplicativo, Pandinha? Nosso aplicativo Momento de Fé. Desde foi meu aniversário, não foi no meu aniversário?
5: Desde o aniversário do senhor.
4: Então,
5: começou o aplicativo, que é uma bênção, viu, Padre?
4: Então, ó, nós estamos agora só no aplicativo, tá? Já vamos voltar pro Nacional com todas as emissoras, rádios. E quantas pessoas ainda não conhecem o aplicativo? Então, Pandinha, você que conhece, como que eu faço para ensinar a pessoa a compartilhar o aplicativo?
5: Você
4: então,
5: que não...
4: A pessoa já nesse momento está nos ouvindo só pelo aplicativo, tá?
5: Você que
4: então,
5: tá escutando
4: como que eu faço
5: agora, né, Padre? Você que está escutando o nosso Momento de Fé e que está no aplicativo, que conhece alguém que ainda não tem o aplicativo, é fácil. Entra no, na Play Store, se for Android, baixe lá Momento de Fé. É de graça e na graça. Você vai acompanhar todos os dias essas orações maravilhosas, esses testemunhos de fé que as pessoas...
4: Ô, Padre, ignorância minha, tá? Estou perguntando... Padre. É, se não fosse papai, não tem nada a ver. Não tem um jeito de você pegar esse aplicativo e compartilhar o aplicativo com alguém?
5: Compartilha, no próprio aplicativo você consegue.
4: Então, porque, olha só, as pessoas nesse momento, vamos ver, nós estamos falando com quem? Com quem está nos ouvindo pelo aplicativo.
5: Isso.
4: Quem está na rádio não está nos ouvindo agora, é só quem está no aplicativo. Então, por favor, pegue esse agora, esse aplicativo, e compartilhe com alguém. Porque isso, aí a pessoa, Padre, já vai pegar o próprio aplicativo. O que você acha?
5: Você que está no aplicativo agora, eu abri o aplicativo aqui.
4: Momento de Fé. Abre, por favor, que eu não estou no aplicativo.
5: Tem um coração, um coraçãozinho, uma cruzinha. Você vai clicar nesse coraçãozinho, vai ter como se fosse uma setinha invertida, um triângulo invertido. Ali você pode compartilhar com quem você quiser, pelo WhatsApp, por e-mail, da forma que você achar melhor.
4: Aí a pessoa não precisa nem baixar nada, né?
5: Não,
4: ela já vai receber.
5: Não, vai aparecer lá, a pessoa vai baixar na loja dela lá, Padre.
4: Então, fica essa dica. Tá vendo, ó, é um são, acho que é a próxima vez, o Mário tá acompanhando. Dá essas dicas, porque é muito legal isso. Saber
5: muito
4: que,
5: mais
4: ó,
5: fácil, né, Padre?
4: É, vou ensinar as pessoas. E ó, e a qualidade é fantástica, tá? Então, é, fica aqui a sugestão. E Deus abençoe. E vamos lá.
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me usar para isso. Em nome do Pai, eu aceito, Jesus, eu digo sim, e do Filho e do Espírito Santo. Amém. Nossa, hoje eu avisei para vocês, seria uma coisa que até para mim eu ia me surpreender. Eu estava tudo preparado para levá-los aos pés de Jesus, como criancinhas, como acontece, que é das antigas, já sabe. Mas o Senhor, mas a imagem é tão forte, mas tão forte. Você, agora, como você está, nesse momento. Eu, você, como nós estamos. Repito, inclusive estou junto também. E como se estivéssemos carregando uma sacola. Aliás, uma mochila, não é sacola, é uma mochila. Sabe aquela mochila que você coloca... Igual criança de escola, escolar, mochila, mochila que se coloca nas costas. Não é uma mala, é uma mochila. Mas é tão pesada. Mas está tão pesada que eu não consigo quase nem manter-me ereto de tão pesada que está. Eu vou mostrar como eu estou indo para Jesus, de tão pesada que ela está. Eu estou indo engatinhando. Eu não consigo ficar em pé de tanto peso. E a imagem é a mesma de vocês, tá? Não sei sua idade, mas quando você não sabia caminhar, você já engatinhou quando você era criança. Por isso que todos nós vamos poder entrar nesse jardim, que esse jardim só pode entrar crianças ou até 5 anos, né? Idade limite. Mas do jeito que nós vamos entrar, qualquer idade pode passar. Que nós estamos indo de joelhos, ou melhor, engatinhando. Mas por causa dos pesos que estamos carregando. Veja, eu também. A imagem é forte. Eu não estava pensando nisso, é tão forte a imagem. Nós estamos carregando uma mochila tão pesada. Tem pessoas que não conseguem nem engatinhar, elas vão rastejando de tão pesada. É como se tivesse alguém esmagando pro chão. Mas por favor, coragem, vá até Jesus. E nesse momento, nós vamos receber, assim como acontece um salvamento, ou vem um resgate, nesse momento eu convoco para nos ajudar a chegar até Jesus, porque está tão pesado o fardo. Essa mochila está pesadíssima. Eu convoco os coros angélicos, serafins, querubins, tronos, dominações, potestades, virtudes, principados, arcanjos e o nosso anjo da guarda, para nos ajudarem agora sim. Por nossas forças nós não conseguimos. Confesso a vocês, comecei engatinhando, quando eu fui vendo eu estava já rastejando, quando eu vi eu já estava cansado, na imagem que Deus está mostrando. Mas eles vieram, é uma escolta, são pelo menos 9 anjos, 9, um de cada coro celestial. E eles na verdade nos estão nos transportando até Jesus, e Jesus nos olha. E ele diz assim: vamos jogar fora esse peso. Muitos confundem cruz com fardo. E nós estamos carregando fardo, somatizando problemas que não são nossos. Queridos, nós estamos num mundo doente, em que as pessoas estão doentes.

claramente: você aceita que eu faça isso? Olha, o Todo-Poderoso, ele respeita a nossa liberdade, o nosso livre-arbítrio. Você aceita? Bom, você aceitou, você está aqui, né? Então é sinal que você já está querendo. Mas mais uma vez Jesus diz: você permite que eu te liberte? Sim, Jesus, eu permito. Por favor, meus filhos, não estou falando nem agora, nem meus amados filhos, netos, permitam. Chega de carregar esse fardo. Não estou falando a cruz, porque não tem como seguir Jesus sem carregar sua cruz, que é diferente. Estou falando o fardo. Mateus 11, São Mateus capítulo 11, versículos 28 a 30. Vinde a mim, vós que estáis cansados, pelo peso do vosso fardo, eu vos aliviarei. Senhor, eu te entrego várias mágoas. Hoje, a primeira coisa que está mais cheio nessa mochila é mágoa. Pessoas que nos machucaram, pessoas que nos feriram, que estão nos ferindo, ainda mais nesse mundo tão polarizado, é tanto ódio. Ei, não se deixa contaminar. Quantas vezes você passa por coisas e não é, muitas vezes, silêncio, queridos, é prudência. Não cai na armadilha do inimigo. O inimigo quer que você brigue, que você responda. Só que tem uma oração tão poderosa, somos silêncio orante. Senhor, eu te entrego, primeiro vamos entregar essa mágoa. Toda a mágoa que está dentro de você. E principalmente, nós estamos essa semana orando pelo luto, pelas pessoas que nós não temos como falar com ela agora. Pedir desculpa e dizer: olha, eu te desculpo. Mas Jesus está dizendo: eu estou aqui. Eu tenho esse poder. Eu sou o Senhor de tudo. Em Hebreus, Jesus Cristo, ontem, hoje e sempre, Ele é. Obrigado, Senhor, porque em Cristo Jesus nós podemos nos livrar dessa culpa, desse fardo. Obrigado, Senhor, pela experiência profunda que vai continuar com certeza depois no YouTube, ao rezar a coroa angélica. Mas, Senhor, todo o fardo que nós estamos carregando de mágoa, ressentimento, de pessoas que, infelizmente, como Pandinha acabou de falar da esposa, que ele escutava o testemunho, depois a pessoa foi no cemitério, pelo peso que ela carregava, pelas mágoas que estavam guardadas. Mas o Senhor, nesse momento, a palavra é: vinde a mim. Estou lendo, não estou lendo a Bíblia agora, mas está no meu coração, tá? Vinde a mim, vós todos, é a palavra de Jesus, que estáis cansados pelo peso do vosso fardo, e eu vos aliviarei. Eu vou abrir a Bíblia aqui. Estou com a palavra de Deus aqui, porque eu quero. Eu estou lendo com a minha alma, tá? Mas o Senhor fala: leia a minha palavra, e aí nós vamos para o intervalo. Me dê só um pouquinho. Vou pegar uma Bíblia que geralmente eu não uso. Mateus. Deixa essa Bíblia aqui que eu nunca li por ela. São Mateus. E lembrando aqui, só no tablet eu tenho umas 13 Bíblias, pelo menos. Mateus, só um pouquinho, queridos. 11, 28. Bom, vou ler como está aqui. Venham a mim todos vocês que estão cansados de carregar as suas pesadas cargas. Olha que legal, porque eu peguei uma tradução que eu nunca li aqui. Estou usando a Nova Tradução Linguagem de Hoje, versão católica. Venham a mim, vocês, Mateus 11, capítulo 11, São Mateus capítulo 11, versículo 28, até, e termina com 30. Venham a mim todos vocês que estão cansados de carregar as suas pesadas cargas, e eu lhes darei descanso. Veja, não é alívio, é descanso. Mais forte ainda. Sejam meus seguidores e aprendam comigo, porque eu sou bondoso e tenho um coração humilde. E vocês encontrarão

encontrarão descanso. E aí vem o versículo 30, por isso que ele quis que eu lesse, tá? Os deveres que eu exijo de vocês são fáceis, e a carga que eu ponho sobre vocês é leve. Uau! Esse versículo eu não tinha pensado. Por isso Deus fez abrir a Bíblia. Os deveres que eu exijo de vocês são fáceis. A cruz. E a carga que eu ponho sobre vocês é leve. A decisão é nossa. Não fuja da cruz. E quem prega um cristianismo sem cruz não é de Jesus. Mas não confunda com fardo.

0: Dá um ruído, Alex. E não acabou ainda não, já vou.
1: Te amo, Jesus!
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6: Realmente é o nosso alívio, Jesus, né? Você que acompanha a oração, de repente estava sentindo assim, né? Com uma mochila, uma sacola gigantesca nas costas, que não conseguia ficar nem em pé, nem de joelhos, assim que o padre começou a oração. Você está liberto para a honra e glória do nosso Senhor Jesus Cristo. Eu vou ler aqui uma pílula do Pílulas de Fé Sabedoria 2, que é palavra de Deus pura. A pílula 83. Como saber que vou vencer nas provações? Leia 2 São Pedro 2:9a. É porque o Senhor sabe livrar das provações os homens piedosos. Deus permite que passamos por provações. Vemos que todos os personagens bíblicos passaram por algum tipo de provação, mas Deus socorreu todos os que se renderam ao seu poder e lhe obedeceram. Quer vencer a provação? Submeta-se ao senhorio de Jesus. Ele não te abandonará. O padre sempre fala aqui do senhorio de Jesus em nossas vidas. Que hoje e sempre coloquemos a nossa vida ao senhorio de Jesus. E todos esses fardos que nós carregamos seremos libertos pelo sangue de Jesus. Eu sou vitorioso pelo sangue de Jesus.
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8: E mais leves, com certeza muito mais leves, abençoai, santificai e exorcizai, Senhor, essa água, remédios. E aqui fica um convite. Daqui, me deem 3 minutos, 4 minutos, e no YouTube, P. Marcelo Rossi Oficial, vamos rezar juntos a coroa angélica. Com certeza, bênção sobre bênção e libertações, curas e libertações. Bom dia, faz tempo que nós não usamos as 5 frases. Aliás, eu uso todos os dias, está na minha oração, mas aqui. Jesus, eu te amo.
6: Jesus, eu te amo.
8: Jesus, eu confio em vós.
6: Jesus, eu confio em vós.
8: A alegria do Senhor
6: é a nossa força.
8: Maria passa à frente
6: e pisa na cabeça da serpente.
8: Muito obrigado,
6: Jesus.
8: E não dá para ficar sem essa frase, porque é uma oração poderosíssima. Eu sou vitorioso pelo sangue de Jesus.
6: Eu sou vitorioso pelo sangue de Jesus.
8: Até a coroa no YouTube. E até amanhã. E quem perdeu o programa, já é.
6: Daqui a pouco, que hora? Padre, daqui a pouco no Spotify, hein?
8: Deus abençoe.
9: A capela.
1: Tchau.

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0: Eita, eita, eita, eita! Foi só o Rodrigo entrar aqui no estúdio. Roscou tudo aqui, viu? Rodrigo, pega esse microfone aí, fala o bom dia enquanto dá. Vou reiniciar aqui, Rodrigo. Dá pra gente bater um papo antes que eu coloque aqui o Raiz Sertaneja no ar. Muito bom dia. Rodrigo está aqui visitando os estúdios da Rádio Cidade das Águas. Bom dia, Rodrigo, tudo bem?
1: Oi, Pitu, bom dia, tudo bem? Tudo certo? Não foi culpa minha, não, viu? Oh. Só abrir a porta e o negócio para, pô.
0: Foi só o Rodrigo entrar aqui no estúdio, deu pano aqui no meu computador. Rodrigo, saiu do ar agora lá na Rádio Cidade das Águas. Como é que tá aí? Tudo bem? Você continua sendo São Paulino? Fala no microfone aí, ó. Você tá falando pro ar. Esse negócio.
1: Pega no
0: microfone.
1: Tamo junto, né? Agora, na expectativa. Hoje volta, então, aí a...
0: O Campeonato Brasileiro.
1: Brasileirão, 29ª rodada. O campeonato já chegando aí à sua reta final. São Paulo vai enfrentar o Cruzeiro logo mais 9
0: da onde?
1: No Mineirão.
0: Nossa Senhora!
1: Nem vem, hein? Nem vem.
0: Olha, vai enfrentar o Cruzeiro lá no Mineirão, o Rodrigo já tá abrindo aqui, ó. Ele vai encontrar lá no Mineirão. Então, Rodrigo, infelizmente, vocês vão levar uma cacetada lá, como o Corinthians também vai apanhar lá no estádio do Inter, né? Porque o Inter tá precisando de ganhar de qualquer jeito, não tá?
1: Hoje é jogo dos desesperados, né? Tanto o Inter quanto o Corinthians, né? O Corinthians, inclusive, tá na iminência até mesmo de demitir o técnico Fernando Diniz, né?
0: Perdeu, já era.
1: Dependendo da situação de hoje, sempre... não vai adiantar ele ficar fazendo careta na beira do campo, não, viu?
0: Viu? Sempre sobra pros técnicos, né? O time perdeu, sobra pros técnicos aí rodar aí. Vai fazer o quê? Paciência. E o Santos joga quanto com o Flamengo?
1: E agora? Amanhã.
0: É amanhã?
1: Amanhã.
0: Jogão
1: hoje,
0: também, hein?
1: Hoje tem Vasco e Botafogo, hoje tem São Paulo e Cruzeiro, tem Corinthians e Inter.
0: Vai,
1: São
0: Corinthians!
1: Destaques de hoje.
0: Eu vou torcer pro Corinthians, Rodrigo, e vou torcer também pro São Paulo.
1: Acho bom.
0: É, o pior que depois o pessoal liga aqui, eles ficam falando pra eu não torcer pro Corinthians, porque eu sou pé frio. Eu nunca ganhei na Mega Sena,
1: Mick
0: então...
1: Mick Jagger?
0: Viu, Rodrigo?
1: Aliás, Mega Sena tá acumulado, viu?
0: Eu nunca ganhei, então, porque
1: não
0: eu...
1: Não saiu ontem,
0: sorteio, não.
1: Agora amanhã vai premiar com 100 milhões de reais.
0: Ah, vou mandar jogar só na Bet. Eu falei, vou jogar o que na Bet? Torta, pedra? Eu esqueci aquele jogo de internet, né?
1: Coitada da Beth, deixa a Beth quieta,
0: mano. Rodrigo, um abraço, Rodrigo, gente boa.
1: Valeu.
0: Rodrigo, tô sabendo que você tá arrasando na igreja com teclado novo, hein? Tô sabendo que você foi te presentearam a equipe lá da igreja com um teclado novo, parabéns.
1: Pois é, muito obrigado, agradeço demais aqui aos irmãos lá da paróquia São João Batista. Me deram esse presente de aniversário também, agradeço muito, um abração pra todos eles.
0: Como que chama o padre lá?
1: Padre Reginaldo Grilo.
0: Alô, Reginaldo Grilo, Padre Reginaldo Grilo, do meu bairro, lá do Jardim Camanducaia.
1: Pareça por lá, né?
0: Preciso mesmo, viu, Rodrigo? Preciso mesmo.
1: Então vai. Rodrigo. Programa aí, boa quarta-feira.
0: E só falaram que coisas boas de você, falaram que você arrasa lá nos teclados.
1: Valeu.
0: Na igreja, viu? Um abraço, Rodrigo. Agora o Rodrigo saiu, vai funcionar o computador, quer ver? Olha lá. Rodrigo, ela não sei mesmo, viu? Nem teve abertura. Eu vou começar com música. Bom dia pra todo mundo. Boa quarta-feira. Que loucura!
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0: Programa de louco, não?

bom dia, obrigado pelo carinho, obrigado pela audiência. Vai ligando pra cá, 19-3807-2237. 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Ó, e você curtiu aí um pouco rico já de Jade e Javidson e também em Minha Vida, Tião Carreira e Pardinho. Boa quarta-feira pra vocês, quarta-feira, dia 7 de outubro de 2026. Bom dia pra você que tá aí no comércio, restaurante, taxista, pessoal que tá em casa, tá no sítio, tá na onde? Obrigado, viu? Muito obrigado, que sua quarta-feira seja maravilhosa, uma quarta-feira nublada, com sol, chuva e assim vai, né? Fazer o quê? Faz parte da vida, é ele que manda, ele que comanda e a gente tem que obedecer. Muito bom dia, quero mandar um abraço também pra todos que estão fazendo aí o Caminho da Fé, os peregrinos, tantos peregrinos por aí, né? Ali no Caminho da Fé, sentido Aparecida também na BR ali, a Dutra, muito cuidado você que tá na Dutra, tá acompanhando a gente aí pela internet, tem muita gente aí na Dutra fazendo o Caminho da Fé, pela pista e aqui pela Águas da Prata também, o pessoal sai de lá, né? Muito obrigado e boa peregrinação pra vocês aí, os romeiros que estão aí no meio do caminho, fazendo o Caminho da Fé até aí a Nossa Senhora Aparecida, na Aparecida do Norte. E eu tenho um menino, um rapaz, que saiu de Piracicaba, eu acho que ele é de Piracicaba, com uma cruz mais ou menos com 5 metros, uma cruz gigantesca nas costas, com um carrinho lá atrás, né? Pra levantar a traseira da cruz e o carrinho puxando. Ele tá indo até a Aparecida do Norte. Ele saiu, acho que no domingo à noite de Piracicaba, às 10 horas, está indo aí no Caminho da Fé, aí pela estrada, pelas rodovias ali da sentido aí ao Rio de Janeiro, ali na Dutra. Então, muito cuidado com os romeiros aí, viu? É, meu amigo, a fé é tudo. Se a gente não tiver fé, a gente não vai pra lugar nenhum. E quando tem a fé, com certeza a dor, né, o cansaço, você esquece tudo. E no outro dia começa tudo de novo com a vontade de Deus e com a fé em Nossa Senhora Aparecida. Então, a cada um de vocês que estão aí fazendo o Caminho da Fé, que o Papai do Céu abençoe vocês e que Nossa Senhora Aparecida também guie a todos aí até a nossa casa da Mãe Maria, a nossa casinha da nossa mãe, a Nossa Senhora Aparecida.

0: Apartamento 37, Léo Canhoto, Robertinho, e também você curtiu outra música bonita aí, hein? É, Jean Giovanni, música bonita, hein? Aos Olhos de Deus. Essa foi do meu amigo Rodrigo Darioli. Alô, Rodrigo Darioli, tá ligadinho aqui comigo, ele que tá fazendo entrega de verdura Darioli pra toda a região e leva o Pitu de carona aí. Obrigado, Rodrigo! 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
2: Ô, Pitu.
0: Ô, Carlão. Dia,
2: Carlão.
0: E aí, Carlão.
2: Viu? O Rodrigo tem que arrumar um serviço bom pra ele, rapaz.
0: Carpi?
2: É muito pouco pra ele. Tem que descarregar a carreta de cimento, né? É louco, o rapaz é muito grandão pra trabalhar no serviço.
0: Eu também aí, acho.
2: É, desde pequeno eu queria comer pão com gigelim, aí cresceu demais, aconteceu, hein? Para o pai dele, hein? Fazia trazer lá de... No Carrefour, pão com gigelim pra fazer lanche pra ele.
0: Por isso que o Rodrigo cresceu demais, ô Carlão, foi pão com gengilim? Ô Rodrigo, gente boa demais. Ô Carlão, um abraço pra você e todo o pessoal aí, sua equipe aí da Santa Rita Pneus Auto Center. Ô Carlão, não esqueça de torcer hoje pro Corinthians, hein, por favor. Não vai querer torcer pro Inter, pelo amor de Deus, hein. É pro Corinthians que nós vamos torcer hoje. Ah, essa vai pro meu amigo Dito de Lima, que tá lá na casa dele com a gata dele, com a esposa dele, a Maria de Lourdes. Alô, dona Maria de Lourdes, que faz um pão caseiro. Ô, Dito de Lima, vai ajudar sua mãe a trabalhar e para de encher o saco da patroa aí, viu? Ô, Maria, a minha amiga Maria Lourdes, Maria de Lourdes, dá um serviço pra esse caboclo fazer, manda ele parar de encher o saco. Vai lavar a louça.

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0: 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Muito bom dia pra você que tá ligando 3807-2237. 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Bom dia, Pitu, tudo bem com você? Aqui é a Andrea dos Rosa. Gostaria de oferecer uma música para todos vocês aí da rádio e para minha sogra, a sogra Isabel. Oi, dona Isabel. E pro sogro, o primo Turola. Alô, primo Turola. Alô, dona Isabel. Um super abraço para você, para vocês aí, o casal, viu? Ao casal dona Isabel, ao primo Turola, e especialmente para Andrea. Pessoal, acho que bairro do... Deixa eu ver aqui. Toca aí para mim, Estrada da Vida com o milionário José Rico, por favor. Obrigado, amei a marmita, viu? Desejo aí um bom dia para todos aí da rádio. Oi, Andrea. Obrigado, querida, pelo carinho. Obrigado pela audiência. Andrea dos Pereira, não, perdão, do bairro dos Rosa, né? Ô, Andrea, obrigado por você estar aí divulgando o Pitu aí, Hora do Pitu, para toda a região, bairro dos Rosa, bairro dos Lima, Ribeirão dos Lima, bairro dos Pereira, todo esse povo maravilhoso aí. Que Deus abençoe vocês. Obrigado pelo carinho, muito obrigado pela audiência, tá bom? Vou tocar a sua música daqui a pouquinho, tá? Já vou tocar já daqui a pouquinho. Enquanto isso, gente, ô pessoal, lá vão ser preguiçosos, vão ligar pra cá, hein? 3807-2237, mandou um monte de bom dia, participa aqui comigo. Olha, e quem tá fazendo o caminho da fé, quem tá fazendo o caminho da fé vai se agraciar, além de encontrar todas aquelas coisas lindas, maravilhosas que tem no caminho da fé, vocês vão encontrar lá o cantor Daniel, viu? O Daniel tá fazendo o caminho da fé aí, tá aí com umas 20 pessoas ou mais de bicicleta, ele tá de bike. O Daniel tá fazendo o caminho da fé aí de bike, e ele tá aqui na cidade do Júnior, o Júnior Marques, né? Júnior Marques é um menino maravilhoso, ele conta a história dele lá, ele faz a gente chorar de emoção, esse Júnior Marques, né? Ele conta que ele estudou pra ser padre, naquela época ele estudou pra ser padre, ele começou a fazer bagunça, aí tocaram ele do seminário, aí depois ele achou que ele tava fazendo tudo errado, ele parou, voltou de novo, foi estudar e foi trabalhar onde ele... foi trabalhar de novo de cuidar de um padre. O padre era o pessoal que tinha expulsado ele do seminário. Ele conta uma história, eu não sei contar tudo, mas olha, a história dele é demais. E quando ele fala, parece que ele tá falando diretamente pra gente. O nome dele é Júnior Marques. Se vocês quiserem entrar aí no Instagram dele, você vai ver o Daniel, tá lá na capela dele, né? Eu tenho santo, tenho tudo lá da capelinha que eu ganhei dele. Não conhecia a capela, porque naquela época ainda não tinha capela. Agora ele fez a própria capela dele, o Júnior. Mas olha, o Daniel tá lá cantando lá. E coisa boa, o Daniel canta. O Daniel, além de ser educado, muito gente boa e gosta de fazer o caminho da fé. Então, se vocês estão aí fazendo o caminho da fé, o Daniel tá por aí. A galera tá lá com uma equipe de umas 20 pessoas de bike pedalando e o cantor Daniel junto com a rapaziada lá. E coisa boa! Deixa eu ver quem mais tá por aqui. Esse aqui não tá fazendo o caminho da fé, não. Mas tá no boteco enchendo a cara de cerveja, esse pé de cana aqui.
1: Tá doido, senhor?
0: Enquanto o Daniel tá lá tomando suco de Pellegrino, esse caboclo que vem de trabalhar tá tomando cachaça.
1: Tá doido, senhor?
2: Eu não tomo pinga.
0: Não. O que que é isso que você tá erguendo aí, que nem um troféu?
3: Bom dia.
0: Troféu não, um troféu.
3: E aí, Pitu? É. A folguinha merecida, Pitu.
0: De novo, folga, rapaz. Vá pro raio que parta. Pelo amor de Deus, esse caboclo não trabalha. Ele tem boteco e fica aí pegando folga a semana inteira. Você tá que nem aquela deputada lá que jogava vôlei, né? Eu esqueci o nome dela, rapaz. Que é deputada. Ela jogava vôlei. Ela era profissional no vôlei. Pasme, eu estava lendo a matéria hoje, que eu gosto de ficar cutucando aí em jornal, isso, aquilo. Ela pegou licença de 4 meses. Vá pro raio que parta, viu? 4 meses de licença, não volta mais esse ano trabalhar como deputada. Eu falo, fala a verdade, gente, se dá gosto você votar num povo desse, né? O deputado vem de trabalhar, ter uma semana só de folga, 4 meses de licença. Se deram, por quê, né? Porque pode, se pode, porque tem lei. Mas faz a verdade, 4 meses, eu esqueci o nome dela, não sei se é Leila, acho que é Leila. Eu tava vendo lá que ela pediu licença de 4 meses. Eu tô pedindo 2 dias pra sair aqui da emissora e não consigo, ela vai ficar 4 meses. Ah, vá pro raio que parte do nosso Brasil, não. Meu Deus do céu. Fala aí, cabeçudo.
3: Aquela folguinha merecida hoje, hein?
0: Aí. Não é de 4 meses, não, né?
3: E sim, hein? toca uma música pra nós aí, amigão. Milionário José Rico, caminheiro, oferecer pra todos os ouvintes, bando e peixado.
0: Você para de visitar boteca, hein, rapaz?
4: Bom dia, meu amigo Pedro, eu tô escutando novamente a nova difusora, cara.
0: Ah, Benício, diretamente de Gandu, tá lá no meio do cacau e tá lá no meio do bananal.
4: Cara, aí ontem tu tava vendo o Kevin, ontem falando de você ontem, o Kevin, hein?
0: O Kevin falou, eu tava comendo um pastel ali, viu, o Benício, tava comendo um pastel ali do em frente ao Atlético, eu levo meu filho pra jogar bola ali, e eu fui lá comer um pastel com suco de cana, viu, e ele mandou tomar o Berin Life. Eu já tomo o Berin Life, viu, o Kelvin Souza, 3 vezes por dia. Café da manhã, almoço e janta bem geladinho. Então por isso que eu posso comer pastel.
4: O Kevin tava dizendo que você tava em um lugar que não sabe como foi que ele lhe viu, né? Como eu não sei. Você com um vaso plástico, um vaso lame plástico, tá entendendo? Encostado em um lugar, velho, lanchando, que tinha mais ou menos uns 20 a 30 pastel, e você com aquelas garrafas térmicas.
0: É
4: de
0: verdade.
4: 10 a 15 litros de suco bebendo. Ele diz, rapaz, como é que Pitu vai emagrecer desse jeito, meu Deus? Meu Deus, sai dessa dança de rato, Pitu. Não, sai daí, homem. Não come tanto assim, não, rapaz.
0: Não, ele falando, exagerou.
4: O não Calvo. Sei como foi que teve o nome. Ninguém sabe se ele tava te monitorando com alguma câmera ligada. Ninguém sabe, viu? Tô de cá, garoto.
0: Oi, tá vendo? A gente não pode nem parar pra comer um pastelzinho com caldo de cana, que a galera já aumenta pra 10 pastel. Ô, Kelvin, você é mentiroso, hein, Kelvin Souza? E o Benício, ele queria começar. Ele falou assim, Pitu, ele me colocou no particular. Paga aí pra mim 15 pastel e deixa pago aí. Ah, quer dizer mais uma coisa? Eu vou tocar a música, vai. Ah, quem canta? Christine Ralph. 9:39, bom dia.

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outra música boa, tá aí, a Estrada da Vida, Milionário José Rico, de Paulo e Paulino, ô caminheiro, e o Christian Ralph cantando pra nós aí, Bijuteria. 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Muito bom dia pra você que tá ligado aqui comigo. 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

0: 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Bom dia, Lalesca. Tá ligadinha aqui comigo também. Bom dia, Marcelão. Homem feio, rapaz. Deixa eu ver.
1: Bom dia, meu grande amigo Pitu. Ô, Pitu, deixa eu falar pra você. Interessa pra você aí, ó.
0: O que é?
1: Tá no prasco, é novo.
0: Entendeu? No prasco.
1: Aí tem pinta guardada aí. Se interessar pra você aí, você dá um toque pra mim aí, Pitu. Um abraço, meu amigo. Fica com Deus aí. Um bom dia pra todos os ouvintes aí. Dá uma olhada pra você aí, Pitu.
0: Me interessa.
1: Que eu mandei as fotos pra você aí.
0: É.
1: Se interessar, manda uma coisa pra mim aí. Um abraço, Pitu.
0: Você acredita que ele me mandou uma foto de um. Num cavalo banguela? O que eu vou fazer com esse cavalo banguela aí, Marcelo? Você tá louco, rapaz?
2: Isso que é absurdo, é claro que o senhor tá brincando,
0: né? Vou ter que levar seu cavalo lá na Sorridente pra pôr dente primeiro, pra depois levar ele embora, meu. Ô Marcelo, claro que eu quero. Se você puder deixar lá na loja Maria Forna, Bernardinho de Campos 607, se você quiser, eu vou estar lá sexta e sábado, tá bom? Sexta-feira e sábado, que é na quarta e na quinta. E na terça eu faço visita da Leora aí depois da rádio, né? 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Ele tá aqui me presenteando com os discos maravilhosos. Eu sou apaixonado por disco, gosto demais de disco aqui. Ele tá aqui com uns aí na casa dele. Deixa eu ver o que ele tem aqui, olha lá. Ele tem aqui o Sertão, tem aqui o Christian Ralph, quem mais que ele tem aqui? Mato Grosso e Matias, Roupa Nova, Milionário José Rico, Trio Parada Dura, ele tem mais. Não vou ver tudo aqui, não vou conseguir ver tudo aqui, mas ele tem um monte lá. Obrigado, viu, Marcelão? Obrigado, Especial Sertanejo, top, quem lembra do Top Móvel? Deixa eu ver aqui quem mais que ele tem. Ah, tem um monte aqui. Ô, Marcelão, passa lá tomar um café comigo, viu, Oreiudo? Um abraço pra você, viu? Quem mais tá ligado aqui comigo também? Ô, Du, que trabalha lá no com Vieirinha. Ô, Du, tá na hora de você parar de perder a hora, hein, caboclo? Isso é hora de chegar na oficina, rapaz? 10 horas da manhã, o cliente tá lá na porta da oficina deles, ó. E ele nada de chegar. Faz favor, hein, Du? Na próxima vez você chega mais cedo, hein, caboclo?
3: Tá doido, senhor?
0: Tá doido. Um abraço, Du. Gente boa. Um abraço também aí pro Vieirinha e pra mamãe do Vieirinha, minha amiga, a dona Leonor. Dona Leonor, um beijão pra senhora. Enquanto isso, vai ligando pra cá. 3807-2237. Que isso aí, rapaz? Ah, é pro jogo do Corinthians hoje? Não vai ter pito amigo não, hoje nós vamos ganhar na raça, lá. Vambora tocar música e eu já volto já. Otávio Augusto e Gabriel, opinião de caboclo. Daqui a pouco vou pôr uma piada pro Marcelo Feio lá do Silmara.

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1: 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Hora certa.
2: 10 e 1, bom dia.

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Obrigado você pelo carinho, obrigado você pela audiência, você que tá aí ligadinho aqui, como que tava vendo agora, o pessoal que tá fazendo ali o Caminho da Fé na Dutra, ó, o pessoal de apoio, né, tem o pessoal que tá lá fazendo apoio pra servir água, servir fruta, servir ovo cozido e um cartaz gigantesco lá, doa-se um abraço, bem bacana de ver, eu que sigo, ele é bem legal você ver aí o pessoal fazendo aí o Caminho da Fé pela Dutra também. É perigoso, mas olha, deve ser gratificante, né? Vambora, vai ligando pra cá, 1938072237, mandou e manda bom dia, participa aqui comigo, vamos ficar juntinho aqui até o meio-dia! Daniel, canta pra nós, Poeira. Vai pra família Sibinel, a Elaine, a Eliana e a Verinha Sibinel. A Elaine tá de férias, pegou 4 meses de férias também. Ô, Elaine, que isso? Virou...

música bonita é essa, hein? Música linda do Mocoque Paraíso por ela. Ai, moda boa. Você curtindo aí? Vai ligando, vai participando, gente. Tira a preguiça do lado, mete o dedo no telefone sem dó aí. 3807-2237. 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

0: 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Deixa eu ver quem tá participando aqui comigo também. Bom dia, Pitu, com você. Bom dia, Pitu, vê com ele aí se ele não tem o quê? Disco do Tião Carreiro e Paraíso pra mim. Ah, vou saber. Eu tenho em casa. O Antônio. Alô, Antônio. Bom dia, Antônio. Quem mais tá ligado aqui comigo? Deixa eu ver. O Antônio, que lá já é meu. Tira o zóio, tá?
1: Bom dia, Pitu. Bom dia, Pitu.
0: Bom Fernandão, dia.
1: Aqui de Amparo.
0: Ah, Fernandão.
1: Amigo daquele lixo do Thomas e do Jaburu. Como é que...
0: Você chamou o Jaburu e o Thomas de lixo? Você tá louco, Fernandão?
1: Que tá as coisas, meu amigo? Tudo bom?
0: Eu tô bem.
1: Mas hoje eu queria oferecer uma música pro Luquinha e pro Di, que trabalha na térmica, estão lá no barracão lá.
0: Alô, Luquinha, alô, Di, que trabalha na térmica.
1: Lá pra frente do SESI lá. Os dois trabalham demais. Queria oferecer uma... Manda um modão pra esses dois amigos meus aí, faz um favor.
0: Você tá... Você tá tirando o sarro deles, né, Fernandão? Você, Fernandão, você toma juízo, rapaz. Bom dia, Pitu, aqui é o Sérgio Sena, de Açalândia, no Mar... Alô, meu povo do Maranhão, aquele abraço, obrigado pelo carinho, obrigado pela audiência, pessoal de Açalândia, Maranhão, ligadinho aqui comigo. Ô, Sérgio, daqui a pouco eu vou tocar essa música bonita que você pediu aí, viu? Caminhão é assim, com João Mineiro e Marciano. Deixa eu pôr a piada aqui pro Marcelo do Silmar, olha aqui, Marcelo.
2: O navio chegou em Santos. Que quando chega um navio em Santos que vem de outro país, tem que ser revistado. E...
0: Isso daí foi o dia que a minha sogra foi viajar, viu, Marcelo? Isso aqui é o dia que a minha sogra
2: foi viajar. O navio chegou em Santos.
0: Opa, espera aí. Deixa eu pôr aqui a piada que o dia que a minha sogra foi viajar, né? Ela foi viajar e aconteceu isso com ela, ó.
3: Na cidade.
0: Vamos lá, põe a piada aí, ó.
4: Rural.
3: Em todo lugar.
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2: O navio chegou em Santos. Porque quando chega um navio em Santos que vem de outro país, tem que ser revistado.
0: Sim,
2: e os fiscais revistando aquela fila.
0: Por causa do contrabando. Por isso que tem que ir. Mas passa, viu? Mas passa.
2: Gente, e abre mala de um e traz contrabando e multa daqui, e passa direto. Aí abrir a mala de uma moça. O fiscal olhou e falou: a senhorita tá trazendo contrabando. Tá trazendo aqui 7 calcinhas da Itália. É contrabando. Poderia trazer uma peça. A moça falou: seu fiscal, calma, é que eu sou uma moça muito limpinha. Então eu comprei 7 calcinhas lá na Itália porque eu uso uma segunda, uma terça, uma quarta, quinta, sexta, uma sábado e uma domingo.
0: Tem, né? Que tá certinho ela. Você tá de parabéns, passou.
2: O fiscal falou: tem sentido. Pode passar.
0: E a véia? E a véia? O que aconteceu com a véia da minha sogra?
2: Atrás da moça, uma véia com um papagaio no ombro. Abrir a mala da véia, 12 carcinhas.
0: O quê? 12 carcinhas?
2: O fiscal falou: vó, 7 passou, mas 12 é contrabando e tá multado.
0: Prende a véia.
2: O papagaio falou: não, seu fiscal, janeiro, fevereiro, março, abril.
0: Eu não posso nem reclamar da véia, porque eu só tenho 3 cuecas, então... Acabou o dinheiro. Tadinho, aqui ó, aqui não tem tristeza não, colega. Show tristeza, sai daqui. 12, Carlinhos, louco.
5: Bom dia, papai.
0: Bom dia, meu amor.

colega, no calor da estrada tá aí homenageando ao caminhoneiro. Ah, amigo caminhoneiro, amiga caminhoneiro que tá na estrada andando aí, dando carona pra gente. Obrigado pelo carinho, obrigado pela audiência, viu? Muito obrigado. Que sua quarta-feira seja maravilhosa, gostosa e deliciosa. E vai ser com certeza. Muito obrigado, viu? Deixa eu ver o que eu vou tocar aqui. Ah, eu vou sair pro intervalinho. Um minutinho, já tô de volta. Espera aí, rapidinho, Pitu já tá de volta com mais música, viu? Porque aqui tem bastante música. Quero mandar um abraço pro Barbudinho. Alô, Barbudinho! É o irmão da Maria Lúcia, né? Irmão da Maria Lúcia. Maria Lúcia, gente boa demais. Ô, Barbudinho, um abraço pra você, Barbudinho. Ele disse que esse final de semana ele vai tomar 12 latinhas. Você tá louco, Barbudinho? Você tá com sede, hein, caboclo?

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0: A Rádio do Coração já é 10 horas e 31 minutos. E muito obrigado. 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
1: Bom dia, grande amigo.
0: Olha Pitú, quem tá por aqui, é ele, o Adilson. Bom dia, Adilson!
1: Da nova difusora Amparo. Pitú, me escuta aqui do programa. Gostaria de mandar um abraço para todos os nossos amigos aí. Hoje eu não vou cantar, Pitú.
0: Você já criou bastante fã aqui, viu? Tem fã de Santo Antônio de Poça, tem de Mojimirim, tem de Itapira e principalmente de Cidade de Amparo aqui, Adilson. Você virou famoso aqui, hein?
1: Tô inspirado hoje. É. As pessoas ficam falando que eu não canto bem, Pitú, é que não conhece a música, pô. Mas tem uma sim que eu vou cantar, lembrei agora.
0: Vai lá.

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Martin! Que letra linda, que letra maravilhosa. Fala a verdade, hein? Bom demais ouvir essas músicas que tem começo, meio e fim. Olha essa aqui, olha que pancada essa aqui, ó.

0: São 10 horas e 42 minutos cada pancada de música, hein? Oh, coisa boa! Felipe Falcão Arrependida, Rolando Boldrin, Felicidade, Alan Eladim, também aí pra vocês cantando Felicidade, Amor. 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
0: 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Muito bom dia, são 10 horas e 45 minutos, 10 e 45.
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0: É programa bom, é programa bom.
3: Bom dia, meu grande amigo senhor Pitu.
0: Oi?
3: É, um bom dia para o senhor, um bom dia para toda a família do senhor, tá? Que Deus abençoe e ilumine todos vocês.
0: Amém.
3: E que minha Nossa Senhora Aparecida proteja bem, sempre, sempre. Seu Pitu, aqui quem tá falando é o Jota Taxista, que está nesse momento aguardando um passageiro aqui do supermercado, tá?
0: Vai,
3: vou levar ele lá para Arcadas. E gostaria de mandar um grande abraço para os nossos amigos que estão ouvindo a rádio, a Difusora, a 88.1, a
0: Opa.
3: Rádio do Coração. Nesse programa maravilhoso chamado Hora do Pitu, com meu amigo seu Pitu, um abraço, fica com Deus e olha, estamos juntos aqui, tá? E olha, espera um pouquinho, não é o seu Deus que tá cantando,
0: é? É ele!
3: O homem é bom mesmo, viu? Tá ali, Neto. Manda um abraço pro seu Adilson, tá? E eu estou batendo palmas pra ele. Valeu? Tchau, seu Pitu. Obrigado, viu? Tchau, tchau.
0: Seu João ficou emocionado com a cantoria do Adilson. Agora o Negão do Ice. Negão do Ice tá. Nossa, ele tá vidrado no.
4: Bom dia, Pitu. Bom dia. Tudo bem-vindo à Rádio Visora 88.1.
0: Ô, Negão do Ice.
4: Uma boa quarta-feira, na verdade. Bom Deus. Né? Ô Pitu, tava ouvindo aqui, olha.
0: O quê?
4: Tá ficando fera, hein?
0: Tá ficando fera.
4: Não pode deixar escapar, não. Tem que fechar contrato com ele aí, virar empresário dele, porque, olha.
0: Vai ganhar dinheiro, hein?
4: Ei, adeus, hein, adeus. Oh, parabéns, adeus. É isso aí. Passando aqui, desejar uma boa quarta-feira pra todo mundo. Deixando um abraço aí pro Edilson Ferramenteiro, pro Dorigão, pro Eliseu.
0: É, coisa
4: pro Diego,
0: boa.
4: Né, Pedreira, pro Carmen Olambra, pro Beto. O Rony aqui no seu S4, o João lá na Mostarda, e a graça a Deus terminou a obra lá. Aí, João.
0: Depois de 15 anos terminou a obra.
4: Graças pro compadre, pra comadre, pra minha mãe, a dona Inês, e pro meus irmãos, e pros vocês aí da rádio aí, Pitu. Beleza? Se puder tocar aí, você toca. Não, era eu.
0: Ah, ô, trem.
4: Obrigado. Fui.
0: Foi. Vai, Corinthians. Vai, Corinthians. Alô, negão do Ice. Hoje é dia de tomar um chopinho do Ice e assistir o Coringão. O meu Corinthians. O nosso Corinthians que vai ganhar de 15-0 do Inter.
5: Oi, Pitu.
0: Oi.
5: Toca a música pra mim com o trio Parada Dura, Último Adeus.
0: É.
5: Ó, Pitu, se eu for pra Paris, eu trago seu perfume, tá? Beijos.
0: Leva o Adilson pra cantar lá também, em Paris. Aproveita e leva ele na mala.
6: Ô, Pitu, Heraldo, Tapira.
0: Ô, Heraldo, gostou do Adilson cantando ou não?
6: Toca uma música lá em 99. Quando o Carlão, o esposo, tá comigo aqui, pra turma um café lá.

Difícil, viu? O Felipe tá com o escorpião no bolso. Um abraço à equipe do Café Toninho, ao Heraldo, ao seu Carlos, ao Felipe, que é o proprietário, ao Fábio, ao meu amigo corintiano que torra o Café Toninho lá, que é o Marcelo Picharro, que hoje o meu Corinthians vai ganhar hoje de 20 a 0 do Flamengo. Do Flamengo não, do Inter. O Heraldo, ele não quer que eu torça pro Corinthians, eu não sei porquê. Será que ele tá me chamando de pé frio? Não sei. Mas vambora, deixa eu tocar a música aqui, ó. Ó. Sabe quem gosta dessa música? É o Tião. O Tião lá da cidade de Paulina, a cidade do petróleo. Alô, Tião! Mas vai pra quem essa música? Vai pro Vieirinha, que eu tô sabendo que ele tá apaixonado pela K. Quem será essa K, hein?

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2: 11:01, bom dia.
3: Boa

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0: Muito bom dia, Rádio do Coração! São 11 horas e 3 minutos, quero mandar um grande abraço aqui pra família Canina, o Márcio Canina tá lá ligadinho comigo, alô Marção Canina, também seu Natal Canina e também a Neide, a mamãe dele, né, os pais, seu o Márcio Canina e os pais, tá lá, dona, seu Natal Canina e dona Neide, um grande abraço pra vocês e o Marção Canina quer ouvir a música aí do saudoso Edson Gaúcho, Edson Gaúcho, gente, vai ligando pra cá, finalzinho do programa, nós temos o sorteio do Jé e Doni Restaurante Pizzaria pra você se deliciar com aquela comida boa, hein? 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Bom dia, Pitu, toca uma música aí pra mim, para os bombeiros de São Francisco de Paula, é isso? Bom dia. Toca uma das boas para os bombeiros de São Francisco de Paula. Alô, meninos! Alô, bombeiros de São Francisco de Paula. Onde é o São Francisco de Paula, hein? De onde que é? Vilmar. Vilmar é o pessoal ali da Varginha, né? O pessoal da Varginha. Quem é? Onde que é aí esses bombeiros aí em Varginha, é isso? Abraço aí aos nossos anjos da guarda, nossos bombeiros de todo o nosso Brasilzão de Deus aí, principalmente pros bombeiros de São Francisco de Paula. Obrigado, viu, pelo carinho, obrigado pelo... Será que é Rio Grande do Sul? O pessoal aí, obrigado, viu, rapaziada? E os bombeiros aqui de Amparo também, nossos bombeiros aí, sempre ajudando aí quem mais precisa, tá bom? Vambora tocar o Edson Gaúcho, essa música aqui é linda, O Vento, que leve todas as coisas ruins, negativas, tristeza, pra longe de nós. Leva embora, vento, leva!
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0: horas e 11 minutos. Tá aí, você curtiu Tonico Tinoco, mineiro saudoso. Também Jacó e Jacózinho, bom demais. E você curtiu Edson Gaúcho, O Vento. Gosta de música sertaneja raiz? Vem comigo que aqui, ó, o Pitu tá por aqui, viu? Pitu tá sempre por aqui, de segunda a sexta, das 9 da manhã até meio-dia, com muita música sertaneja. Olha, você escolhe, viu? Você que tá aí do outro lado, meu amigos, você escolhe. Me segue aí no Instagram, por favor, pitu.radio. Pitu.radio no Instagram, Facebook, TikTok. Você vai ver que caboclo lindo que eu sou, viu? Ah, invejoso. É. 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E o 3807-2237 pra você ligar e pra você participar. Ó, os meninos tá aqui, ó, os meninos do bombeiro. Quero ver, da onde que é São Francisco de Paula?
1: Bom dia pra ti, bom dia pro pessoal.
0: Bom aí, dia!
1: Tudo escutando essa maravilha de rádio.
0: Opa, só... deixa eu ver o nome dele, deixa eu ver quem que ele é. Deixa eu ver o nome dele aqui, dá pra eu ver daqui, ó. É o Vilmar. Ô Vilmar, não esqueça, hein, Vilmar. Antes de você falar, deixa eu falar uma coisa pra você aqui. Eu sei que você é do Rio Grande do Sul. Eu quero tocar amanhã Jean Giovanni 1, 2, 3, viu? Eu quero mandar pros meus amigos corintianos amanhã, hein? 1, 2, 3. Não vou nem falar o que que é. Você já sabe.
1: De rádio, é. Só dá as músicas boas aí.
0: Gostou?
1: São Francisco de Paula fica a 30 quilômetros de Canela, Gramado ali.
0: É lugar bonito, eu não falei? Rio Grande do Sul!
1: Aqui, temos tudo escutando aqui no quartel aqui.
0: Que bacana!
1: Escutando as músicas boas aqui. Um abraço pra todo mundo aí que tá ouvindo aí.
0: Valeu!
1: E tem outra coisa.
0: É.
1: Hoje o Colorado vai meter o 2-0 no Corinthians. Não tem pra eles hoje. Eu vou assistir esse jogo.
0: Espera aí, Vilmar. Ô Vilmar, quanto vai ser o jogo hoje? Deixa eu ver.
1: 2-0 no Corinthians.
0: Repita!
1: 2-0 no Corinthians.
0: Eu quero 3, mas 2 tá bom, viu? Um abraço pra toda a galera aí que tá lá no quartel, nossos anjos da guarda. Tem coisa melhor quando você, graças a Deus, a gente não quer que ninguém sofra acidente desse mundo, mas quando a gente cai, sofre acidente, não tem coisa melhor que você avistar aí, né? Os nossos anjos da guarda, que é os bombeiros. Claro que primeiro é Deus, depois os anjos da guarda, que são os bombeiros. Então vocês, bombeiros em geral, que Deus abençoe vocês, viu? E que prazer saber que vocês estão curtindo o programa aqui, viu? E tem gente brava aqui comigo já, lá, ó.
2: Ô, Pitu! Bom dia, Pitu!
0: Bom dia!
2: Picharro na área de novo.
0: Ô, Picharro!
2: Toca aquela pra nós do Tião Carreiro Pardinho.
0: Qual?
2: Perguntei ao preto velho o que chora, meu irmão.
0: Ó, rapaz!
2: Choro porque é meu coração que dó.
0: Espera aí que o Heraldo quer ouvir você cantar. O Heraldo! Ó, o Marcelo aí, ó.
2: Preto velho, o que chora, meu irmão, choro porque é meu coração que dó. Toca pra nós essa daí, Pitu. Vai, Corinthians!
0: Deixa eu ver aqui.
3: Bom dia, Pitu.
0: Bom dia, bem? Maria Bilha.
3: Pitu, gostaria de ouvir a música.
0: É.
3: Quero ouvir uma música do Mundo Nada Se Leva, com o Milionário Zé Rico.
0: Sério?
3: Ofereço pra você, pro compadre Pascoalão Cacreide, o compadre Alessandro, Cacumade.
0: Alô, Cumade!
3: Vai pra Dona Geralda, pra Cíntia, vai pra...
0: Alô, Dona Geralda! Alô, Cíntia do Boteco!
3: Todos os ouvintes.
0: É.
3: E quero participar da marmita também, do sorteio aí.
0: Ô, meu anjo!
3: Tchau, tchau. Obrigado.
0: Obrigado.
3: Boa quarta-feira.
0: E você não falou o preço lá do aparelho lá pra mim, hein, mulher? Deixa eu mandar um abraço aqui pra minha amiga, a Dona Marlene do Jardim Figueira. Ô, Dona Marlene! Ela pediu uma música, pergunte pra ela. Eu tenho só com o Peão Carreiro e Zé Paulo essa música. Será que é? Ô, Dona Marlene, ela disse que tem 89 anos. Ô, idade boa. Tá falando, tá lúcida, graças a Deus. Dona Marlene do Jardim Figueira, um beijo. beijo no seu coração, tá bom? Obrigado pelo carinho, obrigado pela audiência. Também tá aqui comigo, audiência. A Clarice tá ligadinha aqui comigo. A Clarice, a dona Clarice é do Jardim Brasil. Bom dia, dona Clarice, do Jardim Brasil. Obrigado pelo carinho, obrigado pela audiência. Alô, Jaburu! Bom dia, Pitu, meu amigo Jaburu. O Jaburu, alguém xingou você aqui hoje. Chamou você, o Thomas, de tranqueira. Deixa eu ver o nome dele, que chamou você de tranqueira. Deixa eu ver aqui. Nome dele, eu vou até pôr pra você ver, porque eu não tô mentindo. Aqui eu não gosto de mentira, não. Ó.
4: Bom dia, Pitu. Bom dia, Pitu. Fernandão, aqui de Amparo. Amigo daquele lixo do Thomas e do Jaburu. Como é que...
0: Oi, Jaburu. Chamou você de lixo. Você e o Thomas é um lixo. Foi o que o Fernandão falou aí pra você, viu? Eu não deixava, eu enfiava a mão na cara dele. Bom dia, meu amigo Pitu. É o Jaburu. Será que a Moto 100 vem de fiado pra mim? Queria ver agora essa cara, rapaz. Manda aí um abraço lá para o Du e para a Estela. Alô, Du! Alô, Estelinha! E os funcionários que tá lá trabalhando. O Jaburu quer comprar fiado aí, Du. Não deixa não, Du, senão depois ele não paga, hein? Ô Jaburu, pega o cartão do Thomas, ele não tá vendo, eu vou passar lá. Pode dividir em 24 vezes. Vambora tocar música. Fernandão chamou vocês de lixo e eu não deixava.

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0: Rádio do Coração, muito bom dia, boa quarta-feira. Hoje já é quarta-feira, hein, gente? Quarta-feira, dia 7 de outubro de 2026. Estamos por aqui ao vivo e a cores, vamos até meio-dia. Acharam o capa rosa ali, meu Deus do céu. Adriano Poli, aonde você arrumou essa figurinha? Meu Deus, o caboclo feio, o Sérgio, não? O rapazinho feio, esse Sérgio Capa Rosa, Jesus! Aqui em Amparo, o Sérgio é de pedreira, aqui em Amparo dá uma briga feia pra quem tá disputando quem é o cara mais feio. Se é o Eufrosino que tá mexendo com pintinho.
1: Bom dia, ouvinte.
0: Ou é o Pedrinho do Gás, ou é o Miguel Furioso. São três feios: Pedrinho do Gás, Miguel Furioso e Eufrosino. Olha, entre esses três tá uma briga feia, hein? Mas eles são feios, mas são meus amigos. Tudo gente boa. Isso que importa. São feios, mas são meus amigos. 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Bom dia, meu amigo Pitu, tô aqui costurando e ouvindo você. Oi, Dona Marina! Um grande abraço pra Dona Marina, ela é a vovó da nossa, a nossa amiga, né, a Ana Clara, a menina do terço. Super beijão pra senhora, viu, Dona Marina? E vambora tocar música!
2: Aonde? Aonde?
0: Ah, você não tem o que fazer, não? Vai procurar o que fazer, ó. Vai pintar casa que você ganha mais, Marcela. Ô, rapazinho mal, hein?
3: Credo inclui.
0: Esse é, não?
3: Ui, essa não tava no programa.
0: O quê?
3: Ui, essa não tava no programa.
0: Não tava, mas a gente coloca, ué.
4: 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Não.
0: Ô, Jaburu, escuta esse caboclo aqui, Jaburu, ó. Escuta aqui, ó, ó, ó.
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5: Não toma porque você é frouxo.
0: Bem feito pra você, bem feito pra você. Não toma porque você é frouxo. Bora tocar a música, Zezé de Camargo e Luciano. Da boca pra fora. Ai, música boa. Por aqui, hora do Pitu até meio-dia. Boa quarta.

E pergunte pra ela, essa música foi pra Maria de Lourdes, tá ligadinha aqui com o meu Lourdes de Lourdes, a Marlene do Jardim Figueira que pediu. Um super abraço, obrigado pelo carinho, obrigado pela audiência, essa quarta-feira linda, maravilhosa, daqui a pouquinho já tá acabando a programação aqui, hein? 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

0: 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Obrigado você pelo carinho, obrigado você pelo... Será que dá tempo de tocar mais uma musiquinha? Ah, claro que dá. Vamos tocar essa aqui, ó. Me mate de uma vez. Aê! Pedrada, não? Que pedrada essa música, ó.
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0: Trio Parada Dura, me mate de uma vez. 38072237, não dá mais tempo de ligar porque eu tô indo embora. E quem foi o ganhador aqui do Jaidone Restaurante Pizzaria, da marmita gostosa, deliciosa, foi o nosso ouvinte, o Márcio Canina. Alô, Marcão Canina! Ô, Márcio Canina, só você passar lá, tá? 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Tá aí pra vocês aí, tá bom? Já que eu vou finalizar então com César Menotti e Fabiano, não, vou finalizar com César e Paulinho, vai? Essa música bonita aqui, Morena. Um beijo no coração de todos, tá bom? Muito obrigado pelo carinho, pela audiência em toda a nossa região. Você vai ficar na companhia aí do o Frei Gilson e depois da sequência o Vini Martins. Um beijo, abraço a todos e até amanhã! Morena!
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0: Deus abençoe você e toda a sua família. Que alegria estar aqui com você, começando mais um programa Eu Seguirei. Eu tenho certeza de que Deus vai falar muito ao seu coração através deste programa. Olha, se você pode, eu já quero convidar você a pegar a sua Bíblia, porque hoje nós vamos meditar a palavra de Deus. A palavra de Deus é o nosso alimento, a palavra de Deus que é o nosso sustento. Eu tenho certeza que essa palavra vai mover seu coração. Olha, aqui você vai ouvir a palavra de Deus, aqui você vai poder cantar. São minutos que ficaremos juntos, onde você vai fazer uma experiência com Deus. Lembrando que tudo que você ouvir aqui, depois fica registrado no meu canal do YouTube, Frei Gilson / Som do Monte, no meu Instagram, no meu Facebook, todos com o mesmo nome, Frei Gilson / Som do Monte, para que você possa também compartilhar essa palavra com os seus amigos, tá bom? Então, vamos escutar a palavra de Deus.
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1: Hoje é dia de Nossa Senhora do Rosário e é um dia então muito especial para você, para mim, que amamos o Rosário. O Rosário mudou minha vida. O Rosário mudou minha vida. Eu aprendi a rezar o terço ainda criança, com minha mãe, com os meus avós. Eu me lembro que rezava este rosário, este terço, correndo para que acabasse rápido, para que pudesse logo brincar. Me lembro de vezes em que então não dava a mínima para esta oração e rezava ela somente quando era obrigado. Pelos meus pais, pelos meus avós. Nem sempre obrigado também. Às vezes, como criança, quando eu via toda aquela família reunida, porque eu tive a experiência de ver tios, avós, filhos dos meus avós, todos reunidos para rezar o rosário. Aquilo também era prazeroso para nós, crianças, rezarmos. E aqui já fica a dica, né? Quando a família reza, as crianças aprendem a rezar. Então, por horas eu rezava o terço corrido porque queria logo brincar. Tinha horas que eu não queria nem rezar. Papai, mamãe tinham que obrigar, os avós. Mas tinha vezes que era prazeroso, já como criança. Foi então que com 11 anos eu sinto que eu já não rezo mais por obrigação, mas eu rezo com gosto. Eu rezo porque eu quero rezar. E foi então que essa oração foi me formando, foi me modelando, foi me transformando. E hoje nós temos, inclusive, algo muito especial. Toda sexta-feira nós nos reunimos para orar o rosário juntos, toda sexta-feira e às 4 horas da manhã. E rezamos na quaresma da igreja, da quarta-feira de cinzas até a Páscoa. E os 40 dias com São Miguel Arcanjo, que inclusive rezamos há tão pouco tempo, esses 40 dias, com milhares de pessoas. O rosário é uma força de oração tão especial. Se por uma mulher veio a desgraça, por outra mulher veio a salvação, e essa mulher que nos trouxe a salvação, que é Jesus, nos ensina a rezar. E o rosário nada mais é do que uma forma de orar. Com Maria, meditamos toda a vida de Cristo. Quem reza o rosário, medita a vida de Cristo, desde seu nascimento até a sua morte e ressurreição. Em nome do Pai, do Filho e do Espírito Santo. Amém. Lucas capítulo 1, versículo de 26 a 38. Naquele tempo, o anjo Gabriel foi enviado por Deus a uma cidade da Galileia chamada Nazaré, a uma virgem prometida em casamento a um homem chamado José. Ele era descendente de Davi, o nome da virgem era Maria. O anjo entrou onde ela estava e disse: "Alegra-te, cheia de graça, o Senhor está contigo." Maria ficou perturbada com estas palavras e começou a pensar qual seria o significado da saudação. O anjo então disse-lhe: "Não tenhas medo, Maria, porque encontraste graça diante de Deus. Eis que conceberás e darás à luz um filho a quem porás o nome de Jesus. Ele será grande, será chamado Filho do Altíssimo, e o Senhor Deus lhe dará o trono de seu pai Davi. Ele reinará para sempre sobre os descendentes de Jacó e o seu reino não terá fim." Maria perguntou ao anjo: "Como acontecerá isso, se eu não conheço homem algum?" O anjo respondeu: "O Espírito virá sobre ti, e o poder do Altíssimo te cobrirá com sua sombra. Por isso, o menino que vai nascer será chamado Santo, Filho de Deus. Também Isabel, tua parenta, concebeu um filho na velhice. Esse já é o 6º mês daquela que era considerada estéril, porque para Deus nada é impossível." Maria então disse: "Eis aqui a serva do Senhor, faça-se em mim segundo a tua palavra." E o anjo retirou-se. Palavra da salvação. primeira mulher, o anjo que se aproxima dela é o anjo do mal. E o anjo do mal se aproximou porque ela deu brecha. Esta mulher nunca deu brecha para o demônio. E, portanto, não tem espaço para o anjo do mal. Vemos então que um anjo do bem, Gabriel, aparece para ela. São Beda diz assim: porque a morte fez sua entrada por uma mulher, a morte entrou no mundo por uma mulher, então era conveniente que a vida retornasse por meio de uma mulher. Gente, como a coisa é bonita, né? Se a morte entrou através de uma mulher primeiro, Deus então queria fazer que agora a vida retornasse para nós através de uma mulher. Aquela seduzida pelo diabo através da serpente trouxe ao mundo o sabor da morte. A outra, instruída por Deus através do anjo, produziu para o mundo o autor da salvação. Conforme está em Gálatas capítulo 4, versículo de 4 a 5, mas quando veio a plenitude dos tempos, Deus enviou o seu filho, que nasceu de uma mulher e nasceu submetido a uma lei, a fim de remir os que estavam sob a lei, para que recebêssemos a sua adoção. Através de uma mulher entrou a morte. Através de Maria entrou o autor da nossa salvação, a vida. Por Maria, eu recebi a vida que é Jesus. Por Maria, eu recebi a vida que é Jesus. Pai, Filho, Espírito Santo. Amém.
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0: Uma coisa você tem que entender: Deus não aceita ficar em segundo lugar. Deus não aceita. Ah, mas eu amo minha família. Mas a sua família não pode ficar no primeiro lugar. Ah, mas eu amo meu trabalho. É, mas o seu trabalho não pode ficar em primeiro lugar. Ah, mas eu amo a minha casa, eu amo meus bens, eu amo tudo que eu tenho. Então, mas tudo isso não pode ficar no lugar de Deus. Deus em primeiro lugar na sua vida.
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2: O programa de hoje está bom demais. E eu quero lembrar você, se você quiser ouvir mais pregações, mais meditação da palavra, basta você me acompanhar no meu canal do YouTube, Frei Gilson barra Som do Monte, no meu Instagram, no meu Facebook, no meu TikTok. E lá você vai encontrar muito mais palavra de Deus para você.
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2: Nós vamos terminar este programa rezando. Eu quero clamar agora por você, quero clamar pela sua família. Senhor Deus, libera agora o Teu Espírito Santo sobre cada pessoa que acompanha este programa. Vem, Espírito Santo, enche todos os que estão acompanhando este programa agora. Libera, Senhor, para esta pessoa o que ela mais precisa, para o corpo e para a alma. Libera, Senhor, curas e libertações em nome de Jesus para esta pessoa que assiste, que acompanha, que escuta, e para toda a sua família. Eu clamo a tua poderosa bênção. Visita agora com bênção de proteção, a bênção que só o Senhor pode dar. Abençoe-vos o Deus Todo-Poderoso, Pai e Filho e Espírito Santo. Amém.
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7: Boa tarde, boa tarde, boa tarde. Seja bem-vindo, seja bem-vinda.
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7: É a Nova Difusora, a Rádio do Coração. Deu uma engasgada que o rádio tá fora de estação. Oh, meu Deus do céu, até as três, muita moda boa.
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7: É aqui na Rádio do Coração.
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7: Oh, meu Deus do céu, coloquei o trem invertido. Pera aí que agora vai, calma, deixa eu arrumar aqui. Espera aí, agora vai.

Agora sim, boa tarde, boa tarde, boa tarde. Seja bem-vindo, seja bem-vinda à Nova Difusora, Rádio do Coração. Começando agora mais um programa Vini Martins, meio de 21, pelas ondas da 88.1. E você pode mandar mensagem, pedir música, mandar abraços, sinta-se à vontade em nosso WhatsApp. Cadê o WhatsApp, Vini? Cadê, Vini? Cadê o WhatsApp, Vini? Sorta o WhatsApp aí, Vini. E o telefone fixo? 19-3807-2237. Hoje, quarta-feira, meio-dia da semana, dia 7 de outubro de 2026. Chegando a modão, hein? Essa aqui é de arrepiar tudo. É o Tião Carreiro e Pardinho com o Pagode do Ala, abrindo nossa programação.

0: o Lourenço Lourival, o telefone chora. E ouvimos também o Tião Carreiro e Pardinho, Pagode do Ala, abrindo nossa programação meio dia e meia pelas ondas da 88.1. E essa gripe que não passa, se é gripe, se é resfriado, que trem que é, pelo amor de Deus.
1: Ixi.
0: Ah, tá difícil, hein? Meu Jesus amado.
2: Tá doido, senhor?
0: Ah, tá bem doido, hein? Uma hora você tá falando, outra hora você tá fome, depois você volta normal, outra hora você não volta, você fica ruim, você fica bom.
3: É, bonito.
0: Bonito nada, você não sabe o que tem, hein, rapaz?
1: É
0: uma belezura, hein? Até as três, muita moda boa e moda gostosa, hein? E o nosso WhatsApp segue liberado no 19-3807-2237. Até as três, eu te faço companhia junto com muito modão, hein? Chegando agora o Guilherme Santiago, franguinho na panela, oh, delícia, na hora do almoço ainda,

0: Dando banho na minhoca. Aí não dá, hein?
1: Tá doido?
0: Ai, não dá, rapaz. Pelo amor de Deus.
2: Não.
0: Meio de 41 é a nova difusora, a Rádio do Coração. Hoje, quarta-feira, meio cara da semana, dia 7 de outubro de 2026, até as 3, muita moda boa e moda gostosa, hein? Boa tarde, Vini, tudo bem? Eu sou a Maria Alice do Jardim Modelo, e se possível, manda pra nós. Edson Hudson, foi Deus, ofereço a você e a todos que estão ouvindo, especialmente para o meu esposo Amarildo. Vini, se eu for atendida, muito obrigado, Deus abençoe sua tarde. Alô, Maria, um grande beijo pra você, um abração pra toda a família, muito obrigado pelo seu carinho, sua audiência. Também a sua sintonia, tá bom? Manda um abraço pra Marildo aí. Falou, né, Marildo? Olha ele aí.
3: Boa tarde, minha Vezine. Aí, beleza? Tô tranquilo,
0: beleza.
3: Por aí, muita chuva.
0: Por aqui não, rapaz.
3: A Marildo é de modelo.
0: Opa!
3: E aí? Manda aí pra dar um Alan e Ladim. Pra poder voltar aqui.
0: Pra poder voltar aqui, claro.
3: Quero oferecer especialmente minha esposa, Maria Alice, tá aqui do meu lado, né? Tô curtindo uma ferinha aqui.
0: Certo, aproveita as férias.
3: E pra todo que tá ouvindo, beleza? Um abraço.
0: Beleza. Aquele abraço, tudo de bom, tamo junto. Falou, tchau, obrigado. O alemão, você tá bom ou não? Bora trabalhar pra fazer dinheiro pra chegar ao fim de semana, torrar tudo.
1: Tá doido?
0: É, chega fim de semana, torra tudo.
2: Aô, cricado!
0: Aí chega na semana, na errala tudo de novo. Normal, é assim mesmo, tem que ser assim. Manda um abraço pro Paulo Brasil que tá sumido. Ô pai, aparece aí, pai. É o Paulo Brasil, né? Cadê o Brasil, Zil, Zil? Eu sempre perco esse efeito. Jesus amado, não enxergo. Ah, tá aqui, ó. Aí, ó.
4: Brasil!
0: O Paulo Brasil. Quem também está com a gente é o Marcelão, mandando figurinha do Pitu. Feio, hein? Rapaz, feio, meu Deus do céu.
5: Fala, Vili. Boa tarde, Vili.
0: Tarde.
5: Ô, Vili, só falta tomar uma, Vili.
0: Será,
5: só
0: rapaz?
5: Tomar uma que sara.
0: É bom, hein?
5: Vili, toca
0: outro.
5: Toca um tchau carreira pra nós.
0: Toco.
5: Um abraço, Vili.
0: Um abraço. Martins. Tchau, obrigado.
5: Alô, cabo!
0: Alô, Marcelão, pode deixar que eu chegando em casa eu vou fazer aquele. Como fala mesmo? Ai, meu Deus do céu! Aquela poção mágica. Pode deixar, fica tranquilo, eu vou ficar bom, hein? Ó, é assim. Tem que ser. Ela tem que descer que nem sorvete, mas não pode subir que nem foguete. Ela tem que estar maneirada, né? Tem que estar bem na risca. Alô, Marlene, um grande beijo pra você, um bom descanso. Falou, Vini, já trabalhei bastante, agora eu vou descansar. Vou no meu quarto, vou levar o rádio. Vou esticar os cambitos e vou ouvir você. Ai, que bom, tá bom? Então, um bom descanso pra você aí. Vamos então até as 3 da tarde, tá bom? Alemão, tá sumido mesmo, hein? Já aproveitar e mandando um beijo aqui, um abraço pra minha avó Vilma, né? O avô Carlinhos, a avó Aracivo Roberto. E também um beijão pra avó Clélia. Chegando agora o Eduardo Costa, cachaceiro. Já que eu vou pagar minhas dívidas, hein? Meio dia 44, seja muito bem-vindo, muito bem-vinda.

Edson Hudson, foi Deus. Chegando agora João Mineiro Marciano, tudo passará. 12:53, tudo passará mesmo, até a uva passa.

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o Zezé e o Luciano, antes de voltar pra casa, é a nova difusora. Chegando agora a Jean Giovanni, caçador de corações. E o nosso WhatsApp segue liberado no 19-3807-2237.

0: sou Zé Henrique Gabriel, calma, respira.
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0: 1:11 na nova difusora, chegando agora, canarinho do peito amarelo com o milionário José Rico.

Nenê Ronaldo, Cicatriz. Chegando agora o Felipe Falcão, nós é simprão de tudo. Homem 18, a voz tá falhando. É gripe, fiada azul, meu Deus do céu.

0: Olha a hora, hein? 1h28.
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1: Chegando agora o Rick Renner, só pensando em você. 1:30, seja muito bem-vindo, muito bem-vinda à nova difusora, a Rádio do Coração.

Oi, Vini, boa tarde. Tudo bom? Toca pra mim a música com Alain Aladim, Felicidade e Amor. Dando abraço para você e uma ótima quarta-feira e fique com Deus.

Muito bem, ouvimos o Christian Ralph cantando Saudade. Chegando agora João Paulo e Daniel, Fazenda São Francisco, fez a maior proeza. Que sonho doido que você teve, hein, homem? Meu Deus do céu. É a nova difusora, a Rádio do Coração 1:40.

É o Teodoro Sampaio, gostosona. E ouvimos também João Paulo e Daniel, Fazenda São Francisco, chegando agora a Solidão com o Rio Negro e Solimões. 1:46. Alô Edson, aquele abraço pra você, sua moda já tá chegando, hein? Aquele abraço. Alguém

É o César e Paulinho, meu endereço, essa aqui lá de 72. Rei da Guasca com o Tonico Tinoco. Alô, Edson, aquele abraço, hein? É modão.

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0: Ô, modão, é o João Boiadeiro, aqui na Nova Difusora, Rádio do Coração, hein? É a moda boa, não para de jeito nenhum. Na sequência, o nosso intervalo, não saia daí.
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0: Não vai perder hora em duas em ponto.
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o Leonardo, te amo demais. E ouvimos também João Neto e Federico, Amor Distante, Canarinho Prisioneiro, aqui na Nova Difusora, Daniel, inevitavelmente.

0: Olha a hora, hein? 12h27.
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1: É, o Jadson, aqui mora a gente, aqui não mora ninguém não, aqui o povo vem pra ouvir música boa, hein? É a nova difusora, Rádio do Coração.

É o Jadson, aqui mora a gente. Alô Terezinha, alô Zé, aquele abraço, hein? Chegando agora Amado Batista, princesa. Toda vez que eu vou escutar Amado, eu lembro do Del Rey. Oh, meu Deus, hein?

0: É o Gini Geno, acidente de amor machuca demais, hein? Eu estou ficando por aqui, grande beijo no coração, grande abraço, até amanhã. Assim, se Deus permitir, a direção deixar o Lu. Aquele abraço, hein? Chegou atrasado, rapaz. Aquele abraço pra você, obrigado pelo carinho, pela audiência, também a sintonia. Ficando as duas últimas de hoje, com o Léo Corrêa, o Robertinho, a Gaivota e o trio Parada Dura, Blues da Vermelha.
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aqui a revista Difusora é a revista eletrônica de todas as tardes aqui na Nova Difusora. Então, fique à vontade, enquanto você está aí com os seus compromissos, nos seus afazeres, a gente toca música, te traz a informação, te deixa por dentro de tudo que acontece no Brasil e no mundo, tá bom? É assim a nossa tarde e convidando você desde já a

0: estamos juntos aqui na Rádio do Coração, porque tá começando, meus amores.
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0: E a gente começa bem ao som de Milionário e José Rico.

0: Jaguariúna, já tá ligada aqui, tá curtindo. Ela pede pra ouvir a música do Rick Renner, Mãe. Eu toco pra você, viu, vai? Pode deixar essa moda bonita demais do Rick Renner em homenagem às mães. E você, quer ouvir o quê? 1938072237 é a nova difusora Rádio do Coração.
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0: Muito bem, já estamos de volta. Você, uma ótima tarde, uma ótima quarta-feira.
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0: Duque Dalvan? É isso? Do Duque... Não, é só o Dalvan, né? Maluco Beleza, uma regravação do... Raul Seixas, bom demais, né? Valeu, alemão, aquele abraço. Oi, Nadir, tudo bem, querida? Bom dia, bom dia. Bom dia não, boa tarde, né? É o costume do programa da manhã e falar bom dia. Nadir tá em Valinhos, tá lá ligada com a gente, né, Nadir? Uma ótima tarde pra você, viu?
1: Boa tarde, Marcos.
0: Oi.
1: Tanaka, amigo.
0: Fala, Tanaka.
1: Por favor, toca o Perbeza da Estrada, Florzinho no Campo. Toca que a gente fica feliz. Eu vejo a todos que estão ouvindo vocês da emissora, amigo. Seja uma boa tarde, boa quarta-feira. Tudo de bom.
0: Igualmente, Tanaka, um abraço a você aí em Americana, no bairro do Zanaga. Vou começar então com a música que o alemão pediu, o Dalvan, e na sequência a gente toca o Pedro Bento e o Zé da Estrada.

É muito boa, né? Felipe Falcão, é o Vaneirão da Mulher Feia. Sapateia, mulher feia. Trem. Ô, gente, eu acho que o mundo tá dando uma virada de cabeça pra baixo. A gente tá brincando com o clima, e quando você vai brincando com o clima, uma hora ele dá um revés aí já viu, né? Sobra pra todo mundo, porque o clima, ele não costuma olhar quem é quem não, viu? Pra ele, a natureza quando ela tem que buscar o que é dela, isso aí não tem quem possa segurar. Por que que eu tô falando isso? Um animal, uma ave, na verdade, né? Um animal, não sei. Ele foi visto correndo em um viaduto no Rio de Janeiro, ali na região do Campo Grande. Aí você fala, tá, o que que isso tem a ver com o clima? É que eu tô falando de um animal chamado emu. O emu, ele lembra uma avestruz, uma ema. Só que o emu é um animal... da Austrália. Ele é nativo da Austrália. A Austrália tá lá do outro lado do mundo. Por exemplo, agora, para quem vive na Oceania, Austrália, Japão, Nova Zelândia, são 3:45 da manhã. Eles já estão vivendo a quinta-feira. Eles estão 12 horas na frente da gente. Meu amigo. Então como é que esse animal vem parar aqui? Não é que não seja comum, né? Aliás, não é comum, mas é muito, mas muito, muito raro você... Pelo que diz aqui a reportagem, é muito raro você ter um animal desse, né, para essas bandas. Eu, particularmente, em toda a minha vida, eu nunca ouvi falar de um emu aqui no Brasil, ou na nossa região. De acordo com a TV Globo, a Secretaria Municipal de Proteção e Defesa dos Animais foi acionada para resgatar a ave, mas ao chegarem ao local, os agentes não conseguiram encontrá-la. Um homem tinha resgatado o animal e já foi identificado pelas autoridades. Com isso, desde hoje, quarta-feira, a Patrulha Ambiental realiza uma ação de fiscalização para entender como o animal chegou a Campo Grande. A não ser que ele tenha trazido, aí também pode existir essa possibilidade dele vir de navio, né? Tipo contrabando, essas coisas todas. Isso acontece também. Mas para um animal se perder voando e tal, pode acontecer. Mas nesse caso aí, de repente, pode ser que ele tenha vindo através de um contrabando, né? Os navios chegam no porto lá do Rio de Janeiro. Enfim, a aparição do animal chama atenção também por se tratar de uma espécie pouco comum aqui no Brasil. Como citado, o emu é uma ave nativa da Austrália e pode chegar a quase 2 metros de altura. O emu é caracterizado pela plumagem marrom acinzentada e muitas vezes ele é confundido com o avestruz e também com a ema. O avestruz é considerado a maior ave do mundo e pode atingir até 2,7 metros de altura. 2,7 metros de altura. Uma de suas principais características é a ausência de penas no pescoço. A ema, por sua vez, é nativa da América do Sul e se diferencia por não ter cauda. A reportagem está no site do terra.com. Você pode conferir caso você tenha curiosidade, para você ver o tamanho da ave correndo em plena avenida lá na região do Campo Grande, no Rio de Janeiro, né? Deve ser meio que assim, interessante e ao mesmo tempo assustador, né? Mas não sei, né? Começam a aparecer coisas assim diferentes no mundo, é complicado. Bom, faltando agora 13 minutos para as 4 horas da tarde, daqui a pouquinho, para você que tá buscando comprar um carro, trocar seu carro, não faça negócio, eu tenho uma dica legal para você da Real Veículos, tá? 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Oi, Cida de Olambra, tudo bem, minha amiga querida, como vai? Você tá bem? Ótima tarde pra você, obrigado mais uma vez pela

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1: 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Hora certa.
2: Nova Difusora 4 e 2.
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você no seu trabalho. Muito bom ter você aqui junto com a gente, viu? É, eu tava aqui dando uma espiadinha no tempo, né? E até agora há pouco tava marcando previsão de chuva para hoje, mas agora acabou, né? Quer chover, em alguns lugares eu acredito que tenha caído chuva sim, tenha chovido, mas aqui amanhã, de manhã, né, bem cedinho, por volta de 15 para 6 da manhã, tava bem carregado o tempo, a hora que eu acordei, mas agora não mais, né, eu achei que fosse chover também, o tempo por volta do meio-dia tava bem carregado, mas aqui, pelo menos na região central de Amparo, né, por onde eu circulei, não vi chuva não. E estamos aqui com 26 graus de temperatura, tempo quente. Aí não tem chuva nem hoje, nem amanhã, nem quinta-feira, nem sexta-feira. Diz que só vem no sábado. Vamos ver. Vamos aguardar isso aí, né? Vamos lá, 19-3807-2237 para você participar. Ô, dona Maria Pascolon, tudo bem, minha amiga? Como vai a senhora aí na Fazenda Nova Sintra? Tá ela, tá o esposo, o seu Oscar, o filho Leandro, a família curtindo a nossa programação. E a dona Maria me pediu para ouvir uma música da Lady Laura, eu vou tocar.

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Essa aí é a Sula Miranda, com o pé na estrada, é a nossa revista difusora, a sua rádio do coração. E até as 5 horas da tarde nós estamos aqui, viu? Juntos, com muita moda boa. Deixa eu mandar aqui um abraço pro Celso, que está em Olambra, na capital das flores. Tá curtindo a nossa programação, né, Celso? Aquele abraço, meu amigo. Obrigado pela participação. Ele tá a fim de ouvir milhões.

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0: Bonito demais, Chico Rei, Paraná, Senhorita. Você ouviu aqui na nossa nova difusora, na Rádio do Coração. 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

tarde, meus amores. Tô indo embora pra voltar na sexta-feira. Amanhã eu não estarei aqui, tá? Na sexta-feira, 3 horas da tarde, logo depois do Vini Martins. Amanhã a gente tem alguns compromissos aí e não vai dar tempo de chegar aqui pra fazer o programa, mas vai ter música boa à tarde, tá bom? Obrigado pelo seu carinho, pela sua audiência. Já já tem o Kelvin Souza com seu programão até 7 horas da noite. Beijo no seu coração, fique com Deus e na sexta-feira a gente volta a se curtir aqui na Rádio do Coração. Beijo!

0: Aê, Benício, viu? Tá caprichando agora. No... É, ele deu um trato no foguetinho. Agora quer buscar a licença não quer vir mais. E ele fica, ele liga esse foguetinho, rapaz. Dá partida nesse foguetinho. E fica aguardando no WhatsApp, ele tinha nada, e ele partida no foguetinho. Ele tinha nada, rapaz. Tá delicinha. Ô, Vinícius, licinha não vai mais. Esquece licinha, rapaz.
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0: Alô, Maria Pascoalão. Alô, turma da Fazenda Nova Sintra.

Nilho, meu amigo Paulo Afonso de Cosmópolis, olha, em 29 de junho de 2002, Meirinho faleceu, né? E com a perda, com essa perda, a formação original da dupla chegou ao fim. Roberto ficou afastado por um período e em 2006 voltou a trabalhar musicalmente usando o nome Roberto Meirim, né? Que é tudo junto, Roberto Meirim, como homenagem ao irmão. No ano seguinte, em 2007, Roberto tomou o projeto Roberto e Meirinho, ao lado do seu sobrinho Meirinho Júnior, filho do Meirinho. Assim, a história da dupla ganhou uma nova geração, mantendo o nome e a tradição musical da família, tá? Então tá aí, né, a trajetória dos dois irmãos de São José do Rio Preto, que começaram nos bailes, chegaram a São Paulo, conquistaram o Brasil, venderam milhões de discos, levaram a música sertaneja para o exterior, chegaram ao cinema, deixaram grandes composições e depois da morte de Meirinho, tiveram a história continuada por Roberto e Meirinho Júnior, né? Que continuou o mesmo nome da dupla, Roberto e Meirinho. E o Roberto, com aquele vozeirão dele, né? Aquela voz bem... Mas tu tá comendo frito, menino? Não, pai. Eu vou tocar daqui a pouquinho, depois dos comerciais, depois do momento de fé. Tá bom, meu irmão? Segura a onda aí, rapidinho.

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1: 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Hora certa.
2: 6:01. Boa noite.
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0: Rádio do Coração, muito boa noite para você. Hoje, dia 7 de outubro de 2026, uma quarta-feira, está começando o momento de fé. Vamos agradecer a Deus por mais um dia, mais uma noite, e pedir por todos aqueles que necessitam muito mais do que a gente. Às vezes você despreza até o almoço, o jantar do dia a dia, né? Quantas pessoas que desperdiça, né? Come à vontade, que até deixa no prato, mas você não tem noção quantas pessoas mundo afora. Vou dar um exemplo: na África, quantas crianças, quantas mães que passam até fome, né? A gente não tem noção. Graças a Deus que Deus deu essa riqueza para o nosso país, e tudo que nós plantamos aqui nós colhemos. Então vamos pedir por essas pessoas, pedir por todos aqueles que estão no leito do hospital, às vezes até desenganado pelos médicos, aqueles que estão presos atrás das grades, às vezes injustamente. Quantas pessoas refugiadas, fugindo da guerra, da fome, da miséria, longe do seu país. Vamos agradecer a Deus por tudo isso e por tudo que Ele tem nos dado.
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0: Olha, hoje eu trago uma palavra em Provérbios, capítulo 16, versículo 28, diz assim: o homem perverso levanta contenda, e o difamador separa os maiores amigos. A qualidade do nosso caminhar se encontra estreitamente conectada à estabilidade dos convívios sociais. Fomos moldados pelo Criador para a vivência em comunhão, usufruindo do amparo mútuo e da solidez das amizades. No entanto, o texto dos Provérbios nos adverte sobre uma ferramenta devastadora contra a serenidade cotidiana: a utilização nociva do discurso por meio do falatório maldoso. O indivíduo movido por intenções ruins não necessita de agressão física para gerar estragos profundos. Ele emprega o boato para semear a suspeita. A intriga atua como um elemento nocivo que contamina o ambiente, arruinando reputações e desfazendo vínculos preciosos. Ao abrirmos espaço para a fofoca, não somente ferimos o próximo, mas prejudicamos a nossa própria trajetória, construindo um isolamento doloroso e um clima constante de ressentimento. Desfrutar da plenitude prometida pelo Senhor exige o controle rigoroso da fala. Esse viver floresce estritamente onde prevalecem a compaixão e o respeito à dignidade alheia. Para resguardar as nossas conexões e assegurar uma jornada harmoniosa, devemos nos recusar a atuar como pontes para a discórdia. Optar pela reserva diante da fofoca representa uma atitude consciente que preserva a paz e a satisfação do espírito. Por isso, peça ao Senhor agora, fale com Deus.

Pai Todo-Poderoso. Oh, Senhor Deus, reconheço que em certas ocasiões permiti que os meus pronunciamentos atuassem como geradores de afastamento. Perdoa-me por me envolver em discórdias ou acolher relatos maldosos que desgastam a convivência. Purifica as minhas intenções. Ensina-me a resguardar a dignidade e a trajetória dos meus semelhantes, promovendo continuamente a harmonia e o acolhimento por onde eu transitar. Em nome de Jesus.

0: Olha, tem uma palavra em Provérbios 18:21 que fala assim: a língua tem poder sobre a vida e sobre a morte. Os que gostam de falar comerão do seu fruto. Obrigado, Jesus, pela tua palavra.
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0: Nova Difusora, no Momento de Fé, Padre Reginaldo Manzotti. Obrigado, Jesus. 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Mandar abraço aqui para o Marcos Fernandes. Tudo bem, Marcos? Um abraço para você, para a namorada Andréa Gonçalves, viu? Deus abençoe você, viu, meu irmão? Dê sempre aí saúde, paz, viu? Para você, para a namorada, para toda a família. Atender aqui meu amigo Paulo Afonso de Cosmópolis, né? Ele que pediu, Roberto Mirinho.
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Rádio do Coração. Ei, essa foi pro Jaburu pra matar a saudade do paizão, da Zé Ventura. Goiano e Paranaense, Goiano e Paranaense, lamento de um peão. Roberto e Meirinho, tu tá comendo vidro, menino. Não, pai. 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

0: Boa noite. É verdade, ô Jabura, é verdade mesmo. No caminho dessa vida ninguém fica pra semente, é mesmo, irmão. Certinho. É por isso que a gente tem que curtir, né, Jabura, com responsabilidade. Também não podemos esquecer, né, de cuidar da saúde, pra gente conseguir aí adiante um pouquinho mais, né, meu irmão? Um abraço pra você. Mas que nós precisamos tomar uma junto, nós precisamos, viu, meu irmão? Tem jeito, é. Abraço pra você, viu, Jabru? Ah, Deus do céu. Daqui a pouquinho eu trago pra você a previsão do tempo. Seu João, viu? João ficou bravo comigo ontem, rapaz. Que eu falei que a mulher tava perguntando se ele era casado ou era tico-tico no fubá. Ele só chegou hoje, ele só chegou aqui pra entrar no banheiro, rapaz. Mas entrou aqui, foi direto pro banheiro, mas me judiou, rapaz. Já chegou fazendo força, rapaz. Depois foi lá na descarga. Meu Deus do céu. Ave Maria. É bom que você não vem mais mesmo, viu, João? É melhor você ficar por aí pra onde você tá mesmo, viu?
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Nova Difusora, Dudu Guidalvan, presente da natureza, né? O canto dos pássaros, né? E a brisa do vento nos lembra diariamente a leveza e a beleza da natureza, coisa linda, né?

0: Relógio que atrasa não adianta. 6h31, boa noite.
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0: Difusora, Rádio do Coração de Paulo e Paulinho, tô indo embora. Antes, J. Mello e Tony Marcos, de volta ao Reino Encantado. Boa noite, Rogério de Jundiaí, tudo bem? Tudo jóia. Ô, Rogério, vou fazer sim, viu, meu irmão? Tá bom? Amanhã é o seu aniversário, amanhã? Beleza, meu irmão. Tá, vou fazer desejando um feliz aniversário pra você aí, viu? Um abraço aí, tudo de bom, viu? Amanhã você me lembra de novo pra gente desejar um feliz aniversário pra você aqui, tá bom? Abraço. Quem mais que tá por aqui com a gente aqui, ó?
1: Tava muito linda a oração, viu, Kelvin?
0: Ô, minha querida.
1: Obrigado. Tava muito linda, amém. Tá bom?
0: Amém, Clarice.
1: Eu escutei, eu pus a foto da minha neta no rádio.
0: Ai, que beleza.
1: Tá bom?
0: Tá bom, querida.
1: E o Baby Live tá sendo bom pra mim, tá bom?
0: Tá mesmo, querida? Tá sendo bom no quê, você fala?
1: Já emagreci bastante.
0: Aí perdeu tá peso, olha que beleza.
1: Beijo, Kelvin, fica com Deus, Deus
0: amém,
1: abençoe.
0: Querida, amém. Tá vendo aí? Ela tá tomando o Baby Life e perdeu peso, tá vendo? Por quê? Porque vai diminuindo tudo, né, gente? Vai diminuindo a gordura no fígado e automaticamente você vai perdendo peso, olha que beleza. Tudo de bom pra você, viu, querida? Meu amigo Ditinho.
2: Olá, Kelvin Souza. Boa
0: beleza,
2: tarde.
0: Beleza, meu
2: tarde.
0: Irmão.
2: Tô meio
0: boa
2: atrasado,
0: tarde.
2: Ligando
0: boa
2: na
0: noite
2: rádio.
0: Já, né?
2: Tá mexendo no meu carro velho aí.
0: Rapaz.
2: Esqueci da rádio. Agora liguei o rádio, vou virar
0: Ah, mas
2: aqui.
0: Tá bom.
2: Tá bom, Kelvin. Então, tá beleza. Hoje consegui o Beer Life lá, velho. Hoje tava lá. Vamos começar a tomar hoje. Vamos ver se.
0: Senhora. Vai ser bom, opa.
2: A situação, né? Então,
0: com
2: tá
0: certeza.
2: Bom, Kelvin. Fica com Deus. Um abraço aí. Manda um modão pra todo mundo que tá na escuta aí. Manda pro menininho feio lá. Eu falei com ele hoje.
0: Menininho feio?
2: Tem que ligar o rádio hoje lá na rádio. Difusor.
0: Não.
2: Falou, Kelvin. Um abraço. Manda pro Zé Fala, pro Grilo, pra todo mundo que tá escutando. Guito Lima.
0: Valeu.
2: O Pedro também do Bordalho, Bianca. Falou, Kelvin.
0: Valeu, forte abraço pra você, Viditinho. O que aconteceu, rapaz? Ô, menininho feio.
3: Ô, louco, menininho feio, hein? Ô, louco, hein?
0: Menininho feio não quis nada hoje, rapaz. Tá sossegado, rapaz. Ai, Deus do céu. Meu amigo Bill da Vertente do Lério, boa noite.
4: Olá, boa noite, meu amigo Kelvin Souza.
0: Boa noite, meu irmão.
4: Do Vertente do Lério, Agreste Pernambucano, divisa com o estado da Paraíba,
0: próximo
4: a Surubim, capital da Vaquejada, terra da mulher
0: bonita,
4: como gosto de coisa, Kelvin, segura no ralho bem e rola na faixa. Então, eu gostaria de pedir um modão aí com. Hoje vai ser com Zezé de Camargo e Luciano. Linda, linda, beleza? Tá curtindo essa noite linda e gostosa. A oferecer o amigo. Fala para o amigo Marcão lá de Pereira. Bora, Marcão, cuida. Tô por cá, na escuta. É isso aí, acabei de chegar, né, Kel? Agradecendo ao Papai do Céu por mais um dia vivido e aprovado, né, com as graças do Senhor. E pedir um bom descanso, que amanhã vem mais uma jornada, né, Kel? É isso aí, um
0: bom descanso. Com certeza.
4: Deus abençoe.
0: Valeu, forte abraço para você também. Cláudio Mineiro chegando com as suas.
5: Opa, beleza? Boa
0: beleza.
5: Noite, nosso amigo Kelvin, Cláudio Mineiro, Itatiba, lá vai ela aí, segura.
0: Manda bronca.
5: O Mineiro tá lá na fazenda, sentado lá na sombra, tranquilo, pitando cigarrinho de paia, e vem passando o Paulista, pergunta, ô Mineiro, opa, oi, uai, esse cachorro morde? É. Aí, seu cachorro morde, Mineiro? Não, meu cachorro não. E o Paulista vai chegando e o cachorro tá ligando lá. Ô Mineiro, seu cachorro morde? Não, meu cachorro não morde, não. E o Paulista vai chegando, o cachorro vai e morde ele. Ô Mineiro, você falou que seu cachorro não mordia? Esse cachorro não é meu, não, só.

coração, daí você curtiu o Girigeno aqui na Nova Difusora, esse motão, sistema do caipira e de Irineu Cachorro Amigo. 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Eu só não falo, mas eu também tomo, então eu falo com propriedade, o suco da vida. 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

0: 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Maravilha, maravilha. Gente, estou indo embora. Muito obrigado pela companhia, viu? Você que esteve até esse momento comigo, tá? Foi um prazer enorme essas 2 horas com você aqui, viu? Amanhã, a partir das 17, estarei de volta, se Deus quiser. Beijo no coração. Tenham todos uma ótima noite. A minha última aqui do Zezé de Camargo Luciano. Linda, linda, pro meu amigo Bill da Vertente do Leve. Tchau, gente.
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0: do governo federal que movimentaram o país no dia de hoje.
1: Olá, boa noite.
2: Boa noite para você que nos acompanha em todo o país.
1: Quarta-feira, 7 de outubro de 2026.
2: Vamos aos destaques do dia.
1: Idosos, gestantes e crianças estão entre os grupos com maior risco de complicações por erro de dosagens de medicamentos.
2: Campanha nacional estimula a prevenção e registro de falhas em hospitais, farmácias e no dia a dia do paciente. Luana Karen.
3: A campanha quer fortalecer entre profissionais de saúde e população o hábito de notificar quando um medicamento provocar efeito adverso.
1: Saúde da mulher.
2: Saiba como identificar os primeiros sintomas da menopausa e os cuidados disponíveis na rede pública de saúde. Gabriela Noronha.
4: Ao perceber os sintomas, a mulher pode procurar atendimento e, se necessário, é encaminhada ao atendimento especializado.
1: Qualificação profissional.
2: Pronatec abre oportunidades em cursos gratuitos voltados à preservação ambiental. Márcia Fernandes.
5: O programa tem como objetivo expandir o acesso à educação profissional e contribuir para a inserção de jovens e adultos no mercado de trabalho.
1: Hoje, na apresentação da Voz do Brasil, Luciano Seixas e Mariana Jungmann.
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1: Na hora de tomar um remédio, errar a dosagem ou esquecer o horário do tratamento pode trazer sérios riscos à saúde, especialmente para crianças, idosos e gestantes.
2: No Brasil, falhas na receita e na administração de medicamentos representam uma parcela expressiva das ocorrências registradas em atendimentos de saúde.
1: Para alertar a população para esses e outros danos à saúde, a Agência Nacional de Vigilância Sanitária, Anvisa, realiza no mês de outubro uma mobilização nacional voltada à prevenção de erros na hora de se medicar.
3: A campanha da Agência Nacional de Vigilância Sanitária quer fortalecer entre profissionais de saúde e população o hábito de notificar quando um medicamento provocar efeito adverso. A ideia é melhorar os processos e prevenir danos à saúde. No Brasil, erros de medicação e eventos adversos podem ser notificados por meio da plataforma Vigimed. A notificação pode ser feita tanto por profissionais de saúde quanto por pacientes. A presidente do Conselho Regional de Farmácia de Goiás, Luciana Calil, cita que entre os erros mais comuns estão a dosagem e os intervalos de administração.
6: O que nós observamos são erros, por exemplo, de dose, tomar mais ou menos do que é o recomendado. Um outro erro é o erro em relação ao horário. Não atrasar e nem adiantar o horário de tomar o remédio. Um outro erro muito comum é a confusão entre os medicamentos.
3: Segundo a Organização Mundial de Saúde, os erros de medicação causam um impacto global estimado em 42 bilhões de dólares por ano e afetam milhões de pacientes. Cerca de 5% deles sofrem danos evitáveis relacionados a medicamentos, sendo que metade desses casos poderia ser prevenida. Idosos, gestantes e crianças estão entre os mais vulneráveis a esse tipo de ocorrência. O diretor da Agência Nacional de Vigilância Sanitária, Anvisa, Tiago Campos, diz que a campanha quer fortalecer a cultura de notificação dos erros, com foco na melhoria dos processos.
7: Isso significa incentivar a identificação e a notificação dos erros, sem foco na punição das pessoas envolvidas, mas sim no aprendizado e na melhoria contínua dos processos.
3: No Brasil, entre dezembro de 2018 e agosto de 2026, a Anvisa recebeu quase 58 mil notificações de erros de medicação, correspondendo a 16,2% de todas as notificações registradas no período. As categorias mais notificadas foram erro de prescrição, omissão de dose, posologia inadequada e erros de administração. Reportagem Luana Karen.
2: O Brasil reforçou a vacinação e a vigilância contra o sarampo diante do aumento de casos nos Estados Unidos e em outros países das Américas.
1: Até 5 de outubro, o país registrou 52 casos da doença. A vacina é gratuita e está disponível nas unidades de saúde pelo Sistema Único de Saúde.
8: Com o avanço do sarampo nos Estados Unidos e em outros países das Américas, o Brasil reforçou a vacinação e a vigilância contra a doença. Nos Estados Unidos, mais de 90% dos casos são de pessoas não vacinadas ou sem informação sobre a vacinação. No Brasil, foram registrados 52 casos importados até 5 de outubro, 41 em São Paulo, 10 no Amazonas e 1 no Rio de Janeiro. Segundo o Ministério da Saúde, as ações incluem busca ativa, investigação de casos, acompanhamento de contatos e bloqueio vacinal. O país continua sem circulação endêmica do vírus. A vacina contra o sarampo está disponível gratuitamente no Sistema Único de Saúde, o SUS. Quem estiver com doses em atraso deve procurar uma unidade de saúde para atualizar a caderneta conforme as recomendações do Programa Nacional de Imunizações. Saiba mais em gov.br/saúde. Thaís de Araújo para a Voz do Brasil.
2: E para manter em dia todas as informações sobre vacinação, doses recebidas e certificados, o cidadão pode contar com a ferramenta Meu SUS Digital.
1: De forma simples, é possível baixar a Carteira Nacional de Vacinação e verificar os imunizantes já administrados.
9: A plataforma do Ministério da Saúde permite verificar registros de vacinas recebidas, acessar a carteira digital de vacinação e emitir documentos e certificados utilizando a conta gov.br. Na área de vacinação, o cidadão pode consultar os imunizantes registrados em seu nome nos sistemas de saúde integrados à Rede Nacional de Dados em Saúde. E é possível verificar, por exemplo, as vacinas recebidas, as doses aplicadas e os respectivos registros de vacinação. A plataforma disponibiliza ainda a Carteira Nacional de Vacinação Digital, onde constam todas as informações recebidas dos sistemas integrados, além do Certificado Nacional de Vacinação contra a Covid-19 e o Certificado Internacional de Vacinação contra a Febre Amarela. Para isso, basta abrir o aplicativo Meu SUS Digital ou acessar o endereço meususdigital.saude.gov.br. Para quem ainda não baixou o aplicativo, ele está disponível de graça para Android e iOS, além da versão da web. Cleide Lopes, para a Voz do Brasil.
2: E quase metade dos municípios brasileiros está em situação de alerta ou risco para a presença do mosquito Aedes aegypti, transmissor da dengue, chikungunya e zika.
1: De acordo com o Ministério da Saúde, 49,2% dos 3.732 municípios avaliados apresentaram esses índices.
2: A maior parte dos criadouros está em vasos e pratos de plantas, garrafas e outros recipientes que acumulam água.
1: Com a proximidade do verão e as condições associadas ao El Niño, a orientação é fazer vistorias regulares para eliminar locais que possam acumular água.
2: Ondas de calor, menstruação irregular, alterações de humor.
1: Sintomas que podem indicar a proximidade da menopausa, que marca o fim da vida reprodutiva da mulher.
2: E o SUS oferece acompanhamento e tratamento especializado para esse período.
10: Há 3 anos, a psicóloga Alessandra Reis começou a perceber mudanças no corpo. Primeiro vieram o esquecimento, a insônia, mas quando ela começou a sentir os fogachos, as famosas ondas de calor, desconfiou que a menopausa estava chegando.
11: O calor, eu suava, vinha de repente, eu ficava cheia de gotículas de suor, assim.
10: O climatério, que começa por volta dos 40 anos da mulher, é a transição fisiológica da vida reprodutiva para a não reprodutiva e é marcado pela redução gradual de hormônios como o estrogênio. Já a menopausa se consolida quando a mulher passa 12 meses consecutivos sem menstruar. Acontece em média aos 52 anos. E o acompanhamento dessas mulheres pode ser feito pelo SUS, o Sistema Único de Saúde. Ao perceber os sintomas, a mulher pode procurar atendimento nas unidades básicas de saúde e, se necessário, é encaminhada ao atendimento especializado. A médica ginecologista e obstetra do Hospital Universitário de Brasília, Bruna Heine, lembra que o tratamento da menopausa deve ser individualizado. normalizado.
12: A terapia hormonal é o nosso tratamento de primeira linha para os sintomas climatéricos. Ele reduz até em 90% os sintomas, só que existem contraindicações. Então, por isso a importância dessa paciente passar por uma consulta, fazer uma avaliação, né, rastreios. Então, essa paciente, antes de iniciar uma terapia hormonal, normalmente a gente faz um rastreio para câncer de mama, a gente faz rastreio de doenças metabólicas, vê se a pressão está bem controlada, se não tem um diabetes descompensado.
10: Além de tratamento hormonal, o SUS também dispõe de medicamentos como estriol em creme para tratar o ressecamento vaginal, um dos sintomas da menopausa. Nas consultas, também são dadas orientações sobre alimentação, atividade física, sono e saúde mental, além da avaliação de condições crônicas. O Ministério da Saúde recomenda que a mulher tenha acompanhamento constante na atenção primária durante toda a transição. Reportagem Gabriela Noronha.
1: Na era das redes sociais, a preocupação com a segurança das mulheres também está no ambiente virtual.
2: Exposição de conteúdo íntimo sem autorização, perseguição online e ataques por meio das plataformas digitais estão entre os crimes mais cometidos na internet.
1: E o serviço Ligue 180 está se aprimorando para dar orientação mais precisa para as mulheres que sofrem esse tipo de violência.
2: Nós conversamos com a coordenadora do Ligue 180, Ellen Santos, sobre esse trabalho e o que as vítimas podem fazer quando sofrem uma agressão virtual. Acompanhe. Coordenadora Ellen Costa, bem-vinda à Voz do Brasil, um prazer ter a senhora conosco. Bom, fala pra gente um pouco mais sobre esse acordo, né, que foi firmado entre o Ministério das Mulheres e a Secretaria de Comunicação Social da Presidência da República. O que vai ser desenvolvido a partir dele? Quais são os objetivos?
13: Então, esse acordo, ele parte de uma realidade muito concreta que a gente vive, que é justamente essa violência contra a mulher que também acontece no ambiente digital e nós precisamos estar preparados para enfrentá-la, né? Então, essa parceria do Ministério das Mulheres com a SECOM, da Presidência, ela tem dois eixos que são muito importantes, né? Um deles é justamente a educação midiática. A gente precisa ampliar o conhecimento das mulheres sobre os seus direitos na internet. E o outro eixo é justamente a qualificação do Ligue 180, né, que a gente sempre vem trabalhando para preparar a central. E nesse nicho agora, a central vai estar cada vez mais preparada para orientar as mulheres que estejam sofrendo algum tipo de violência no mundo digital. Então, a gente está falando de situações de ameaça pela internet, perseguição pelas redes sociais, né, a exposição de imagens íntimas sem consentimento e tantas outros tipos de violência.
2: Foi encaminhado um ofício, né, às plataformas digitais solicitando informações justamente sobre os mecanismos que são adotados por elas para o recebimento das denúncias de violência, como a senhora citou aí alguns exemplos, violência digital, né? Que informações vocês querem e a partir delas o que pode ser feito?
13: Então, a gente quer conhecer de maneira muito objetiva, né, como é que funciona o caminho da denúncia dentro de cada plataforma, né? Então, a gente precisa saber como é que essa mulher deve denunciar, quais são as informações que ela precisa apresentar, os prazos, né, de análise que existem dentro da plataforma e se ela recebe algum tipo de confirmação de que a denúncia foi recebida e se ela consegue também acompanhar o pedido, né, dessa denúncia, quais são os mecanismos que existem ali também para impedir que um conteúdo removido, que ele volte a circular, né? E a gente também quer saber como é que essas plataformas estão tratando esses conteúdos, né, que estão produzidos ou manipulados por inteligência artificial e buscar estabelecer, quem sabe ali, um ponto focal também dentro dessas empresas aqui no Brasil.
2: Agora, nos casos em que uma mulher é vítima de violência digital, coordenadora, que tipos de provas ela deve reunir para denunciar posteriormente e quem ela deve procurar para fazer essa denúncia, né? A senhora acabou de mencionar aí, tem essa questão de denunciar nas plataformas, mas ela só deve denunciar na plataforma e aguardar, ela deve reunir provas, como que ela deve proceder quando ela perceber, por exemplo, que ela está sendo vítima de uma exposição de fotos íntimas ou de ameaças na internet?
13: Então, Então, a orientação que inclusive as nossas atendentes já estão fazendo, né, é que sempre que for possível e seguro também, ela preserve a prova antes de apagar a mensagem ou antes de bloquear um perfil ou de denunciar aquele conteúdo na plataforma. Então é importante que, se possível, ela consiga fazer prints completos, né, que ela mostre o perfil, a data, o horário, guardar esses links, o nome dos usuários, número de telefone, mensagem, áudio, né, vídeo, que tem também os e-mails, enfim. Se ela for fazer a denúncia na própria plataforma, guardar também o protocolo de confirmação dessa denúncia. Depois, a gente orienta para que ela procure ajuda. Então, ela pode utilizar os mecanismos de denúncia da própria plataforma ou ela pode procurar os órgãos competentes quando houver crime ali ou necessidade de um atendimento imediato, né? A gente orienta e quando a gente registra a denúncia, a gente encaminha para os órgãos de segurança pública, dependendo ali de quem for a competência da apuração. Então, eu quero dizer que ela pode procurar realizar essa denúncia também no Ligue 180, né? A gente acolhe essa mulher, a gente presta as informações sobre os direitos, registra a denúncia. Então, essas provas que ela conseguiu juntar, ela também pode encaminhar para o 180 via os seus canais de acesso. E a gente orienta também sobre os serviços da rede de atendimento, quais são os órgãos que ela pode procurar no seu território. E aí, é importante a gente sempre fazer uma distinção, tá? Se houver uma situação de risco imediato, uma ameaça concreta à integridade física da mulher naquele momento, a gente sempre orienta para ligar para o 190 da Polícia Militar, que tem a competência de ser acionada nesses casos, né? Vai chegar ali numa situação de urgência e emergência.
2: Bom, para a gente concluir, então, a senhora pode dizer para a gente quais são os canais do Ligue 180, né? Obviamente, a gente tem a ligação para o número 180, mas o Ligue 180 hoje é uma plataforma maior e tem outros canais, né?
13: Sim, a central hoje é uma central que ela é multicanal, né? Então, sim, a gente liga gratuitamente para o 180, que é o tridígito, é muito bem disseminado, mas a gente também tem o atendimento via WhatsApp, através do número 61961100180. Nós temos o atendimento por e-mail, videochamada Libras, o webchat, todos esses também no site do Ministério das Mulheres. Todos esses canais funcionam 24 horas por dia, todos os dias da semana, tá? Eu gostaria só de reforçar para as mulheres que estão nos acompanhando ou terceiros que sabem de situações, né? Não precisa esperar uma situação se agravar para procurar o Ligue 180. Então, se ela estiver vivendo uma situação de violência, inclusive no ambiente digital, ou simplesmente se ela tiver uma dúvida sobre os seus direitos, sobre onde buscar ajuda, procura a central, procura o Ligue 180. A gente existe justamente para acolher, para orientar, ajudar essa mulher a encontrar os caminhos de proteção.
2: Muito bem, no ambiente digital e fora dele também, né? Eu conversei com a Ellen dos Santos Costa, coordenadora-geral da Central de Atendimento à Mulher, o Ligue 180. Muito obrigada, Ellen, pela sua entrevista à Voz do Brasil.
13: Eu que agradeço, um bom trabalho a todos.
1: A Procuradoria-Geral da Fazenda Nacional publicou edital que oferece condições para regularização de débitos.
2: A depender do caso, o contribuinte pode conseguir até 100% de desconto. Para transações de pequeno valor, a redução pode chegar a 50% do total da dívida.
1: Os interessados têm até o dia 9 de outubro para aderir através do endereço regularize.pgfn.gov.br.
2: E as empresas que pensam em renegociar dívidas com a União contam com uma novidade.
1: O sistema Regularize agora permite acesso às funcionalidades usando a conta gov.br.
14: O novo acesso ao sistema Regularize está disponível para quem é responsável por uma pessoa jurídica e tem conta gov.br, nível prata ou ouro. A novidade torna mais direto o acesso aos serviços do Regularize e dispensa a necessidade de outros procedimentos para entrar no ambiente da pessoa jurídica, como detalha Raquel Ribeiro de Carvalho, coordenadora nacional de atendimento da Procuradoria-Geral da Fazenda Nacional.
15: Você poderá, por exemplo, consultar débitos inscritos em dívida ativa da União e do FGTS em nome da empresa, emitir guia de pagamento, fazer negociação do débito da empresa, mas atenção, Para conseguir esse acesso, você precisa constar como responsável legal pelo CNPJ no Cadastro da Receita Federal do Brasil.
14: Para acessar, é só seguir estes passos. Após fazer o login no portal Regularize com a conta gov.br, prata ou ouro, clique no seu nome e depois em alterar perfil de acesso. Informe o CNPJ da empresa pela qual você é responsável e clique em alterar perfil. O endereço do portal é o gov.br/regularize. Reportagem Luciana Colares de Holanda.
2: O Programa Nacional de Acesso ao Ensino Técnico e Emprego, o Pronatec, está com 1.500.000 vagas abertas para cursos gratuitos de qualificação profissional voltados à área ambiental.
1: As oportunidades estão distribuídas em 11 estados e incluem formações em áreas como energias renováveis, biocombustíveis e preservação do meio ambiente.
16: Ao todo, serão oferecidas 1.500.000 de vagas para cursos de qualificação profissional em áreas relacionadas à preservação, conservação, recuperação ou melhoria do meio ambiente. O diretor de Articulação e Fortalecimento da Educação Profissional e Tecnológica do Ministério da Educação, Sérgio Pedini, conta onde os profissionais que concluírem esses cursos poderão atuar.
17: A sociedade mudou, né? Todas as atividades acabam derivando para um interesse na área ambiental, o que é muito bom, né, frente ao que a gente encontra de desafios aí de mudanças climáticas, né? Então, hoje uma capacitação dessa qualifica a pessoa para atender qualquer setor.
16: As vagas são oferecidas por meio do Pronatec, o Programa Nacional de Acesso ao Ensino Técnico e Emprego. O programa tem como objetivo expandir o acesso à educação profissional e tecnológica e contribuir para a inserção de jovens e adultos no mercado de trabalho. Os 11 cursos gratuitos são ofertados nos estados do Maranhão, Minas Gerais, Mato Grosso do Sul, Pará, Pernambuco, Piauí, Rio de Janeiro, Rio Grande do Norte, Roraima e Rio Grande do Sul. Jonas Benício Costa é pedreiro e decidiu investir em uma nova formação. Agora, ele é aluno do curso de instalador de sistemas fotovoltaicos, oferecido pelo Instituto Federal do Maranhão, e conta como tem sido a experiência.
18: A gente cresce um pouco mais no mercado de trabalho, enriquece o currículo, e são vários benefícios que um curso desse tem a oferecer pra gente, né? Porque o conhecimento é uma coisa que ninguém te rouba.
16: Sérgio Pedini, do Ministério da Educação, destaca a importância de investir na educação profissional.
17: Cursos de qualificação profissional acabam abrindo oportunidades muito semelhantes a quem tem um título de graduação, que inclusive muitos estão passando dificuldade. Então a gente tem que entender a educação profissional tecnológica como um espaço de oportunidades para esse mundo que mudou.
16: As vagas e os cursos disponíveis podem ser consultados no painel de oportunidades do Pronatec, na internet. Para participar, é necessário atender aos pré-requisitos indicados para cada curso. As informações sobre inscrição estão disponíveis nos editais e nos canais das instituições que oferecem os cursos. Reportagem Márcia Fernandes.
2: Participantes do Exame Nacional do Ensino Médio, que são concluintes da rede pública de ensino, deverão selecionar obrigatoriamente o idioma de preferência para a prova de língua estrangeira até o dia 18 de outubro.
1: Os estudantes devem escolher entre inglês ou espanhol. Quem perder esse prazo fará obrigatoriamente a prova de inglês, sem chance de mudança.
2: E aqueles que tiveram a inscrição automática deverão preencher o questionário socioeconômico disponível no site de inscrição para acessar o local de prova.
1: Para fazer o preenchimento e também selecionar a língua estrangeira, basta acessar enem.inep.gov.br.
2: E essas foram as notícias do governo federal.
1: Uma realização da Secretaria de Comunicação Social da Presidência da República.
2: Com produção da empresa Brasil de Comunicação.
1: Fique agora com o Minuto do TCU. Em seguida, as notícias do Poder Judiciário e do Congresso Nacional. Boa noite.
2: Boa noite, até amanhã.
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22: STF exclui o crédito presumido de ICMS da base do PIS e da COFINS.
23: Resolução do CNJ prevê fim de processos judiciais em dívidas de até 10 mil reais.
22: Missões de observação eleitoral destacam a transparência e organização das eleições 2026.
23: Boa noite, eu sou Marcela Luiza.
22: E eu sou Walter Lima.
23: O Supremo Tribunal Federal excluiu o crédito presumido de ICMS da base do PIS e da COFINS.
22: Prevaleceu o entendimento de que o benefício fiscal concedido por estados e pelo DF não deve integrar a base das contribuições federais. Marta Ferreira.
24: O julgamento chegou a ser iniciado no plenário virtual, quando havia sido formada maioria favorável aos contribuintes. Só que um pedido de destaque levou a análise para o plenário físico. Os votos proferidos pelos ministros aposentados foram mantidos. Autor do destaque, o ministro Gilmar Mendes, votou no sentido da inclusão dos créditos presumidos de ICMS na base de cálculo do PIS e da COFINS, mantendo a posição que havia adotado no plenário virtual. No final, prevaleceu o entendimento de que o benefício fiscal concedido por estados e pelo Distrito Federal não deve integrar a base das contribuições federais.
23: Resolução do CNJ de 2026 prevê o fim de processos judiciais referentes a dívidas de baixo valor movidos por bancos.
22: A norma prevê a extinção de processos judiciais movidos por bancos quando a dívida for de até 10 mil reais. Marcelo Della Libera.
25: Essa resolução trata de processos de baixo valor e sem perspectiva de satisfação, ou seja, quando não foi possível localizar o devedor ou quando, mesmo localizado, não foram encontrados bens suficientes para pagar a dívida. Tratam de processos de cobrança que continua tramitando, mas sem perspectiva concreta de que o credor consiga receber o valor que lhe é devido. O objetivo da medida é aumentar a eficiência do sistema de justiça, que deixa de lado dívidas de baixo valor sem perspectiva de pagamento e pode priorizar processos mais complexos.
23: Convidados internacionais que participaram das missões de observação eleitoral neste ano reconheceram a confiabilidade, a organização e a transparência do trabalho da Justiça Eleitoral na condução do primeiro turno das eleições.
22: O relatório preliminar foi divulgado nesta terça-feira. Vitor Struck.
26: O documento foi elaborado por representantes da Organização dos Estados Americanos, a OEA, do Parlamento do Mercosul, do Carter Center dos Estados Unidos, da Liga dos Estados Árabes, além de universidades brasileiras, como a Pontifícia Universidade Católica de São Paulo. Participaram das missões 91 observadores e observadoras de 23 nacionalidades.
23: Tribunal Superior do Trabalho e Astral, Associação Brasileira de Televisões e Rádios Legislativas, firmam acordo de cooperação institucional.
22: Uma forma de ampliar a divulgação de conteúdos audiovisuais produzidos pelo Tribunal. Rafael Silva.
27: A parceria com as emissoras que integram a Astral vai permitir à Secretaria de Comunicação Social do TST levar a um maior número de ouvintes por todo o país todo o conteúdo multimídia produzido. Tudo o que é de interesse nas relações de trabalho pode ser utilizado pelas emissoras associadas em diferentes formatos e plataformas, como televisão, rádio, sites, aplicativos, plataformas de streaming, redes sociais e podcasts.
23: STJ decide que violação de patente permite reconhecer dano moral presumido.
3: Isso significa que não é preciso prova de prejuízo à imagem, à reputação ou ao prestígio da empresa. Fátima Uchoa.
4: O STJ restabeleceu a condenação por danos morais imposta pelas instâncias de origem em Goiás a empresas que fabricaram e venderam sem autorização do titular cópia de uma máquina agrícola protegida por patente de modelo de utilidade concedida pelo Instituto Nacional da Propriedade Industrial para proteger melhorias no uso ou na fabricação de objetos já existentes. Para os ministros, a proteção da patente como espécie de propriedade industrial segue a mesma lógica já adotada pelo STJ a casos de uso indevido de marca. A relatoria foi do desembargador convocado Luiz Carlos Gamboge.
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23: Uma boa noite.
3: E até amanhã.

0: Eu sou Paula Groba.
1: E eu sou Humberto Pinheiro.
0: E estes são os destaques de hoje do Jornal do Senado, que começa agora.
1: Em segundo dia de discussões, fim da escala 6-1 gera debate sobre momento da votação.
0: Senadores divergem sobre MP que proíbe bets no Brasil.
1: Agentes de trânsito podem ter lei geral e porte de arma.
0: Boa noite.
1: Boa noite.
0: A proibição das bets em todo o país divide governo e oposição no Senado. Na volta dos trabalhos parlamentares após o primeiro turno das eleições, os senadores discutem os efeitos da medida provisória que suspende a atuação das empresas de apostas.
1: Em vigor desde 25 de setembro, a MP é questionada no Supremo Tribunal Federal por representantes do setor que alegam violação à segurança jurídica e à livre iniciativa. Os detalhes com o repórter Alexandre. Campos.
2: O futuro da medida provisória que proíbe as bets em todo o território nacional está nas mãos do Supremo Tribunal Federal. Relator de ações que questionam a constitucionalidade da lei que regulamenta as apostas de cota fixa no país, o ministro Luiz Fux deve decidir também sobre os pedidos de entidades ligadas ao setor para suspender a eficácia da MP editada pelo governo em 25 de setembro. Associações das empresas que exploram esse negócio no país e de emissoras de rádio e TV, além de clubes de futebol, alegam que o texto gera insegurança jurídica e viola o princípio da livre iniciativa. Ao se manifestar contrariamente à exploração de apostas no país, a senadora Damaris Alves, do Republicanos do Distrito Federal, afirmou que os representantes desse segmento têm razão em questionar a proibição imediata por meio de medida provisória.
3: Eles contrataram. Existe contrato de publicidade com emissoras. Então, quando você tem um contrato de publicidade, você já contratou um monte de gente. Então, vai ter desemprego. Então, que acabe-se com as bets de forma escalonada, dando para o segmento a oportunidade de interromper os seus contratos sem prejudicar tanta gente. Mas podemos, por exemplo, de imediato proibir as publicidades. Eu sou relatora do projeto que proíbe a publicidade. Isso sim, vamos proibir a publicidade. Agora, acabar do jeito, o Congresso cometeu um erro em liberar, agora vai cometer um outro erro acabando dessa forma.
2: Já o senador Jax Wagner, do PT da Bahia, acredita que se o ministro Luiz Fux não for favorável à ação que questiona a MP, o texto deve ser aprovado pelo Congresso Nacional.
4: Desengraçado no STF, eu não sei qual vai ser a posição do ministro Fux, que foi para quem foi distribuído. Aqui eu acho difícil que alguém sustente contra o que virou uma doença social de graves consequências no Brasil inteiro. Então, defender o dinheiro dos donos da Rebetes contra o suicídio e a depressão de milhares de pessoas, eu acho muito difícil.
2: Além de proibir as bets em todo o território nacional, a MP editada pelo governo veda publicidade, propaganda e patrocínio relacionados a esse tipo de atividade e impõe obrigações aos provedores de aplicações de internet e lojas virtuais, como o impedimento de oferecer produtos ou serviços referentes à aposta.
0: E os agentes de trânsito podem ganhar uma lei geral para unificar o regime jurídico da carreira em todo o país.
1: A proposta, já aprovada na Comissão de Segurança Pública e em análise na Comissão de Constituição e Justiça, também garante o direito ao porte de arma de fogo para profissionais que atuam em atividades externas. Repórter Bruno Lourenço.
5: A proposta de lei geral dos agentes de trânsito aprovada na Comissão de Segurança Pública reconhece a carreira como típica de Estado. O relator, senador Efraim Filho, do PL da Paraíba, destacou que esse entendimento evitaria a delegação integral de suas atribuições a empresas privadas. Sobre o porte de arma, o senador defendeu, na ocasião, a previsão de que o direito seja restrito aos agentes que trabalham diretamente na fiscalização ostensiva.
6: Apesar de considerarmos valorosa a previsão de porte de arma de fogo para os agentes de trânsito, é necessário limitar esse direito àqueles servidores que exerçam atividades de forma ostensiva e externa, tendo em vista o caráter finalístico restritivo do Estatuto.
5: O texto, que será analisado agora na Comissão de Constituição e Justiça, tem o objetivo ainda de evitar uma ampliação conceitual excessiva da atividade policial, ao assegurar que as atribuições de engenharia e educação continuem sendo partes integrantes da segurança viária, sem serem descaracterizadas. Depois da CCJ, o projeto de lei vai ao plenário do Senado.
0: Tomou posse nesta terça-feira a nova senadora pelo Distrito Federal, Leani Lemos, do PSB. Servidora de carreira do Senado desde 1993, ela ocupa a vaga da senadora Leila Barros, de quem é primeira suplente. Leila está licenciada por 120 dias para tratar de interesses particulares. O afastamento termina em fevereiro de 2027.
1: No primeiro discurso como senadora, Leani disse que vai atuar em defesa da democracia, do fortalecimento das instituições e do federalismo. Também citou como prioridades uma gestão pública eficiente, a redução das desigualdades e a ampliação de oportunidades. Emocionada, Leani lembrou sua trajetória no Senado e a história do pai, um paraibano que chegou a Brasília em 1958 para trabalhar na construção do prédio do Congresso Nacional.
7: Hoje, os netos do meu pai estão aqui, na tribuna de honra, mas muitos outros netos de candangos continuam a lutar por um emprego, um salário digno, uma jornada digna, uma jornada que não seja 6x1 e uma vida de alegria com suas famílias. É tudo o que essas pessoas pedem e é pouco.
0: E a proposta que acaba com a escala 6x1 no Brasil avançou mais uma etapa no Senado, mas o momento da votação divide os senadores.
1: Na segunda sessão de discussão, a oposição questionou a decisão de acelerar a análise às vésperas do segundo turno das eleições. Já a base do governo defendeu a votação e classificou o fim da escala 6x1 como uma reivindicação histórica dos trabalhadores. Repórter Douglas Castilho.
8: Líder da oposição, o senador Rogério Marinho, do PL do Rio Grande do Norte, questionou o fato de o governo pautar o tema às vésperas do segundo turno.
9: Não nos negamos a discutir jornada, não nos negamos a discutir esse ou qualquer outro assunto. A estratégia é que o regimento seja cumprido, que haja discussão, que haja interstício, que não haja atropelo. Mas não somos contra nem a favor do fim da escala 6x1, nós somos a favor de que haja uma jornada flexível. Quem trabalha precisa ter a condição de escolher e fazer a sua própria condição de trabalho.
8: A líder do governo no Senado, Tereza Leitão, do PT de Pernambuco, disse que já está colhendo assinaturas para acelerar a tramitação.
10: Meu desejo era que essa PEC fosse votada aqui no plenário imediatamente depois da aprovação quase unânime na Comissão de Constituição e Justiça. O que é que pode mudar este rito? É um calendário especial. Estamos recolhendo as assinaturas.
8: Faltam 3 sessões de discussão para a votação em primeiro turno e outras 3 para o segundo turno. Entre os dois momentos, deve haver um intervalo de 5 dias úteis que poderá ser modificado caso o requerimento de Tereza Leitão seja aprovado.
11: Eleições 2026.
0: Você sabia que eleitores que não votaram no último domingo podem votar normalmente no segundo turno? Isso acontece porque a Justiça Eleitoral considera cada turno como uma eleição independente. Por isso, o não comparecimento à primeira etapa da votação não impede a participação no segundo turno. Para votar, a eleitora e o eleitor precisam apenas estar com o título em situação regular, ou seja, o documento não pode estar cancelado nem suspenso.
1: No dia 25 de outubro, o Distrito Federal e 6 estados irão eleger seus governadores. Na mesma data, ocorrerá em todo o país o segundo turno para escolher o presidente da República. O senador Paulo Paim, do PT do Rio Grande do Sul, enfatizou a importância de voltar às urnas. Na avaliação dele, os eleitores devem comparar os projetos dos dois candidatos e acompanhar os debates que devem ocorrer antes da eleição.
12: No fundo, pede para que as pessoas votem, que assim é a democracia. Mas comparem os dois projetos. São dois projetos. Você pode escolher. Quando der o debate dos dois candidatos, cada um vai demonstrar o que fez durante a vida e o que pretende fazer ganhando as eleições.
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0: edição de Paula Groba e trabalhos técnicos de Eliseu Caires, o Jornal do Senado fica por aqui. Acompanhe agora as notícias da Câmara dos Deputados. Boa noite.
1: Boa noite e até amanhã.
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3: Plenário da Câmara pode votar mudanças na legislação sobre mineração.
4: 12 partidos e 2 federações não cumpriram a cláusula de barreira.
3: Bancada feminina manterá atuação suprapartidária na próxima legislatura.
4: Boa noite. Deputadas da bancada feminina afirmam que a atuação do grupo continuará sendo suprapartidária em 2027. Os resultados das urnas mostraram um aumento de 90 para 109 deputadas entre os 513 que compõem a Câmara. A repórter Silvia Munhato tem as informações.
5: Deputadas da bancada feminina da Câmara acreditam que, apesar da acentuada divisão ideológica do país, reafirmada nos resultados do primeiro turno das eleições, a atuação do grupo continuará sendo suprapartidária. Em entrevistas ao programa Painel Eletrônico da Rádio Câmara, tanto a deputada Jaque Rocha, do PT do Espírito Santo, atual coordenadora da bancada, quanto a deputada Soraya Santos, do PL do Rio de Janeiro, defenderam, por exemplo, a luta pela reserva de cadeiras para as mulheres no parlamento. Hoje há reserva de 30% para candidaturas femininas, com recursos proporcionais, mas não de cadeiras. Jaque Rocha acredita que a reserva poderia começar com os mesmos 30%. A partir de 2027, a bancada vai subir de 90 para 109 deputadas, em um total de 513, ou seja, pouco mais de 20%. Para Soraya Santos, a reserva poderia ser de 50%, já que as mulheres representam 52% do eleitorado. Segundo ela, isso poderia até reduzir os ataques contra as candidaturas femininas.
6: Se você perguntar para as deputadas e parlamentares dos países europeus, elas não sofrem esse tipo de ataque. Por quê? Porque as cadeiras já estão lá definidas, 50% para um, 50% para outro, ou 30% que seja. Isso já está consolidado. Então as mulheres, ainda por cima, sofrem ataques de formas diferentes para que elas se desestimulem na disputa eleitoral.
5: Soraya Santos lembra que ainda há muito o que fazer, já que estados como Piauí e Roraima e o Distrito Federal não elegeram nenhuma mulher como deputada federal. Para Jaque Rocha, as mulheres acabam se unindo em relação a várias pautas que são comuns.
7: A gente consegue colocar o direito das mulheres acima de qualquer questão ideológica ou até mesmo de pensamento individual. No dia de hoje, infelizmente, as estatísticas nos mostram que vão morrer 4 mulheres vítimas de feminicídio no nosso país. Então nós não podemos fechar os olhos para esses dados e estatísticas.
5: Jaque Rocha explicou que a principal pauta é colocar mais recursos no orçamento para temas como combate à violência contra a mulher e o apoio ao empreendedorismo feminino. Da Rádio Câmara de Brasília, Silvia Munhato.
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2: Eleições.
3: 12 partidos e 2 federações não cumpriram a cláusula de barreira nas eleições deste ano, mas a situação ainda pode mudar com decisões judiciais. Quem explica os detalhes é a repórter Paula Bittar.
9: Nas eleições deste ano, 12 partidos políticos e duas federações não atingiram a cláusula de barreira. Criada em 2017, a cláusula estabelece critérios para que as legendas possam acessar os recursos do fundo partidário e o tempo de rádio e TV destinado à propaganda partidária. Segundo as regras, os partidos precisavam obter nas eleições para deputado federal ao menos 2,5% dos votos válidos distribuídos em pelo menos 9 estados, com um mínimo de 1,5% dos votos válidos em cada um. A outra opção era eleger pelo menos 13 deputados federais, distribuídos em no mínimo 9 estados. PDT, Agir, Mobiliza, Avante, PSTU, PCB, PRTB, DC, PCO, Democrata, UP e Missão foram as legendas que não passaram na cláusula de barreira. Desses, apenas PDT, Avante e Missão elegeram algum deputado. Já as federações que não cumpriram os critérios foram PSOL Rede e PRD Solidariedade. Marina Lacerda, cientista política e professora do mestrado da Câmara, ressalta que o papel da cláusula de barreira é evitar uma superfragmentação partidária e permitir o debate político.
10: Qual é o objetivo do sistema proporcional? Você representar a diversidade de opiniões que existem na sociedade. O problema do sistema proporcional é que ele pode ter regras que vão levando a uma fragmentação partidária imensa. Então, ao longo da última década, o Brasil foi criando regras para equilibrar. Não perder a representação de minorias e de grupos que não são majoritários na sociedade, mas também de ter uma racionalidade do sistema partidário.
9: Mas esse equilíbrio nem sempre é perfeito, segundo a cientista política. Marina Lacerda cita o exemplo do PSOL, partido que não atingiu os critérios, mas que é conhecido por representar diversas minorias, tendo parlamentares indígenas e trans, por exemplo. A Federação PSOL Rede não atingiu a cláusula por uma diferença de 185 votos. O grupo alcançou 1,5% dos votos válidos para deputado federal em 8 estados, mas registrou 1,49% no Espírito Santo e elegeu 15 deputados federais, mas distribuídos apenas por 6 estados. O cientista político Paulo Castro aponta que as regras já têm surtido efeito com a redução de siglas com representação na Câmara.
11: Isso já reflete o movimento dos partidos de se unirem em federações para evitar eventuais problemas para atingir a cláusula de barreira. Então, a cláusula de barreira, ela segue de fato esse propósito para o qual ela se propõe, que é de diminuir o número de partidos para que a Câmara tenha um cenário de disputas nacionais e não apenas partidos pequenos que muitas vezes não têm ramificação nacional, que estão aqui representados, mas sem essa capacidade de participar do grande debate político brasileiro.
9: Mas a situação dos partidos que ficaram fora da cláusula ainda não está completamente definida. Decisões judiciais podem alterar a validade de votos e os percentuais. Partidos podem se fundir ou incorporar outras legendas ou ainda entrar em uma nova federação. Da Rádio Câmara, de Brasília, Paula Bittar.
2: Segurança Pública.
4: Zuco do PL do Rio Grande do Sul é um dos autores da proposta que torna obrigatório o trabalho de presos condenados em regime fechado e semiaberto. Pelo texto, metade da remuneração obtida com a atividade deve ser destinada ao custeio e à manutenção do sistema prisional.
3: A outra metade do salário, segundo o deputado, seria repassada à família do detento. Zuco argumenta que os recursos destinados ao sistema prisional podem financiar melhorias na infraestrutura das unidades, além de ações de segurança, ressocialização e capacitação profissional dos presos.
2: Educação.
4: Os deputados estão analisando um reforço da inclusão escolar de pessoas autistas e com altas habilidades. O repórter José Carlos Oliveira tem mais detalhes sobre a proposta.
12: A Câmara dos Deputados analisa projeto de lei com foco na inclusão escolar de pessoas com transtorno do espectro autista. O texto original da deputada Carla Dixon, do PL do Rio Grande do Norte, já foi aprovado nas comissões de educação e de defesa dos direitos das pessoas com deficiência, que estenderam as medidas também para os estudantes com altas habilidades ou superdotação na rede pública da educação básica. A proposta cria a política Incluir, com o objetivo de apoiar ações voltadas à permanência, à participação e à aprendizagem desses estudantes. A Câmara tem uma frente parlamentar de proteção às pessoas com transtorno do espectro autista, coordenada pelo deputado Felipe Beccari, do Podemos de São Paulo.
13: Existem muitos projetos parados na Câmara dos Deputados que tratam desse universo do autista. Então a gente precisa resgatar esses projetos, atualizá-los, fazer um novo bloco, né, que atenda às necessidades dos autistas hoje, para que a gente consiga avançar nas políticas públicas.
12: O projeto de lei que reforça a inclusão escolar de pessoas autistas e com altas habilidades ainda vai passar por votação nas comissões de Finanças e Tributação e de Constituição e Justiça. Da Rádio Câmara de Brasília, José Carlos Oliveira.
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2: Transportes.
3: Projeto obriga companhias aéreas e operadores aeroportuários a oferecer equipamentos mais seguros para embarque e desembarque remoto. A proposta de Maurício Neves, do PP de São Paulo, prioriza idosos, pessoas com deficiência, gestantes, lactantes e passageiros com mobilidade reduzida.
4: O deputado acrescenta que o texto prevê o uso de rampas e plataformas elevatórias, mas proíbe escadas íngremes como o único acesso para esses passageiros. Segundo Maurício Neves, o projeto também estabelece multas para empresas que descumprirem as regras.
2: Agricultura.
3: Dalo Barreto, do União da Bahia, apoia a proposta que cria regras diferenciadas para pequenos produtores rurais que cometerem infrações ambientais. Em vez de sofrer imediatamente sanções, como embargo da atividade ou apreensão de produtos, eles terão 24 meses para corrigir os danos.
4: Dalo Barreto avalia que o prazo permite a adequação ambiental sem interromper a produção que garante o sustento da família. Pela matéria em tramitação na Câmara, as penalidades poderão ser aplicadas caso o produtor não faça as correções dentro do período estabelecido.
3: Jorge Brás, do Republicanos do Rio de Janeiro, propõe manter as exigências sanitárias para importação de amêndoas de cacau da Costa do Marfim e impedir a flexibilização de regras. A ideia é proteger as plantações brasileiras contra pragas que podem chegar com o produto importado.
4: Jorge Brás defende que qualquer alteração nas regras seja feita somente após uma análise formal dos riscos e com base em evidências científicas. O deputado argumenta ainda que é preciso garantir mais proteção à produção nacional de cacau.
3: Tião Medeiros, do PP do Paraná, propõe retirar a exigência do Registro Geral da Atividade Pesqueira para os produtores de peixes e outros animais aquáticos. O deputado explica que a medida evita burocracia e custos adicionais para os aquicultores.
4: O deputado acrescenta que a produção já é fiscalizada por meio da nota fiscal e da guia de trânsito animal, que garantem o controle sanitário e a origem dos produtos. Para Tião Medeiros, exigir também o registro não traz mais segurança e pode dificultar a comercialização.
2: Votação.
3: Vários projetos polêmicos e com urgência aprovada podem ser incluídos na pauta de votações do plenário. Uma dessas propostas prevê mudanças na legislação

0: semanais, mas ainda não há consenso para a votação do projeto, que é criticado pela oposição e por entidades empresariais. Também pode ser votado o projeto que aumenta o limite de receita bruta anual para os microempreendedores individuais, os MEIs. Hoje podem ser enquadrados como MEI, pagando menos impostos, microempreendedores que faturem até R$ 81 mil por ano. O projeto aumenta esse limite para R$ 130 mil. Além disso, permite que o MEI contrate até 2 empregados. Hoje pode contratar apenas 1. Esse texto, porém, pode ainda ser alterado até a data da votação. O governo admite um teto de R$ 140 mil para os microempreendedores. Outro projeto que ganhou regime de urgência e pode ser votado a qualquer momento é o que altera diversos pontos da legislação da mineração. Entre outras medidas, o texto amplia o conceito de garimpeiro e cria um leilão social que vai ofertar áreas de menor volume de minérios e pode beneficiar cooperativas de garimpeiros, que terão prioridade no processo de autorização. A proposta foi apresentada por um grupo de trabalho criado em 2022 e é assinado pelo deputado Felipe Barros, do PL do Paraná, coordenador do grupo, que foi eleito senador. A justificativa é que o projeto dá mais agilidade ao processo de mineração. Um dos pontos dispensa o licenciamento ambiental para lavras se a tecnologia usada não provocar impactos significativos. O regime de urgência provocou discussão no plenário. O governo se manifestou contra a proposta e pediu mais discussão antes da votação, como disse a deputada Érica Cocai, do PT do Distrito Federal.
1: Esse projeto é para legalizar o garimpo, e legalizar o garimpo sem regras. O Brasil inteiro viu o desastre que houve no território Yanomami, pela ação sem regras do próprio garimpo. Porque não dá para ficar todo o tempo passando a boiada, porque meio ambiente é fundamental para a própria soberania. Mas nós também temos a posição do Ministério do Planejamento, da Casa Civil, contra esta proposição. Não dá para liberar, como está se propondo, o garimpo sem regras.
0: Já o deputado Joaquim Passarinho, do PL do Pará, relator do grupo de trabalho que apresentou a proposta, defendeu as mudanças na lei de mineração. Segundo ele, o objetivo é permitir que pequenas empresas atuem no setor.
2: No nosso projeto, não há nenhum tipo de restrição ao meio ambiente, não há nenhum tipo de facilitação, não há anuência prévia, não há tácita, não há nada disso. Pelo contrário, o que nós estamos tentando é tirar da mão de 5, 6 empresas, umas nacionais, outras internacionais, que detêm quase todo o subsolo nacional, pesquisado. Está na mão de 5 empresas. E essas empresas não dão anuência para as menores empresas trabalharem. E o subsolo brasileiro, ele é do povo brasileiro.
0: Outras propostas que podem ser votadas foram apresentadas como prioridade no primeiro semestre pela Frente Parlamentar da Agropecuária. Um dos projetos suspende por 2 anos sanções e embargos ambientais a pequenos produtores rurais. A medida não tem apoio do governo, que argumenta que na Amazônia Legal, isso pode significar a suspensão de sanções a quem possui propriedades de até 400 hectares. Outro projeto pronto para ser votado é criticado pela oposição desde o início do ano e ainda não tem consenso para ser votado. A proposta combate a misoginia, que é como se chama o ódio, desprezo ou preconceito contra as mulheres. O texto, já aprovado pelo Senado, foi alterado pela deputada Tabata Amaral, PSB de São Paulo, coordenadora do grupo de trabalho que analisou a proposta. O texto aprovado pelo Senado equipara a misoginia ao crime de racismo, o que a torna inafiançável e imprescritível. Na nova versão, a relatora alterou principalmente a definição de misoginia. Ela retirou os termos ódio e aversão à mulher, previsto no projeto original para caracterizar a misoginia e considerados vagos pela oposição. Na nova versão, misoginia é descrita como a prática, a indução ou a incitação de menosprezo ou discriminação contra a mulher que promova violência. A pena prevista é de 2 a 5 anos de prisão. Da Rádio Câmara de Brasília, Antônio Vital.
3: Justiça.
4: Paulo Litro, do União do Paraná, apoia a proposta de emenda à Constituição que estabelece mandato de 12 anos sem recondução para ministros do Supremo Tribunal Federal. A medida mantém as 11 vagas da corte com idade de ingresso entre 45 e 70 anos.
5: A PEC, apoiada por Paulo Litro, também divide entre executivo, legislativo e judiciário a indicação dos integrantes da corte. O texto ainda estabelece períodos de quarentena antes da indicação e depois da saída do STF.
4: A Câmara aprovou e encaminhou para o Senado projeto que atualiza a estrutura da Advocacia Geral da União. Vinícius Gurgel, do PL do Amapá, informa que o texto reorganiza e define atribuições das carreiras que integram o órgão responsável pela defesa jurídica da União.
5: Vinícius Gurgel avalia que a reorganização pode tornar mais eficiente a atuação da AGU, reduzindo sobreposições e tornando mais claras as competências dentro da estrutura institucional.
4: Projeto aprovado pelo Congresso e já transformado em lei, cria 8 varas federais no Amazonas e em Mato Grosso do Sul. João Maia, do PP do Rio

0: O Grande do Norte avalia que a medida amplia a presença da Justiça Federal em regiões com demanda crescente.
1: A nova lei, que contou com o apoio de João Maia, também cria cargos de juízes e servidores para reforçar o atendimento de processos ambientais, fundiários, previdenciários.
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